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0: Bom dia, são agora 8:30.
1: A Guarda vai ter universidade, uma universidade politécnica. O dossiê está à espera de homologação, que deverá acontecer em breve. O processo resulta da reconfiguração de alguns institutos politécnicos que passam a integrar o sistema universitário. Joaquim Brigas, presidente do IPG, garante que a instituição de ensino superior da Guarda reúne todas as condições. Uma mudança que garanta às novas universidades aprofundarem a capacidade de investigação, expandirem a oferta de educação superior universitária e intensificarem a integração em redes de investigação e inovação. Marcelo Rebelo Sousa passa hoje pela Escola Superior de Turismo e Hotelaria, em Ceia, para dar uma aula sobre educação, vocação, futuro a alunos da escola secundária local. O antigo Presidente da República vai também experimentar um menu africano servido por alunos da licenciatura em restauração e catering daquela Escola Superior do Politécnico da Guarda, que está a comemorar o Dia de África, com exposições, momentos musicais e desfiles de moda e gastronomia. O posto de turismo na fronteira de Vila Formoso vai mudar de local. Haverá em breve novos postos em Barca d'Alva, Figueira Castelo Rodrigo e ainda em Valladolid, Espanha. Informações divulgadas por Rui Ventura, presidente do Turismo do Centro, na apresentação do 2º Congresso Mundial de Turismo do Interior, que vai realizar-se na cidade da Guarda em novembro.

0: Para esta segunda-feira, dia 25 de maio, pode contar no interior do país com céu limpo ou pouco nublado e temperaturas com ligeira subida. Máximas na Guarda de 26 graus, de 29 na Covilhã e de 31 em Celúrico da Beira e também em Figueira de Castelo Rodrigo.
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0: Passamos agora para as notícias com a edição de Luís Martins.
2: A Guarda vai ter universidade, uma universidade politécnica. O dossiê está à espera de homologação, que deverá acontecer em breve. O processo resulta da reconfiguração de alguns institutos politécnicos que passam a integrar o sistema universitário. Joaquim Brigas, presidente do IPG, garante que a instituição de ensino superior da Guarda reúne todas as condições para a passagem à universidade.
3: Temos todas as condições para a passagem à universidade, tal como outros que já o requereram e alguns outros que falaram em passar à universidade sem reunirem condições para o efeito, porque não dispõem do suficiente, nomeadamente unidades de investigação com a classificação de muito bom suficientes. O IPG tem 3 unidades de investigação com muito bom e temos 3 doutoramentos aprovados em áreas diferentes. Biomédicas e biotecnológicas, ciências do desporto e património, artes e inovação.
2: Uma mudança que garanta às novas universidades aprofundarem a respectiva capacidade de investigação, expandirem a oferta de educação superior universitária e intensificarem a integração em redes de investigação e inovação. O objetivo é fortalecer a rede de ensino superior e o sistema científico e tecnológico nacional, mas também reforçar a coesão territorial e consolidar um ensino superior público mais diversificado, competitivo e preparado para os desafios do futuro.
3: Mais potencial para contribuir para o desenvolvimento efetivo do nosso território, do país também, nas áreas em que nos temos vindo a afirmar num contexto nacional e internacional. Porque temos de ter presente que o âmbito Politécnico da Guarda não se cinge à região. Eu lembrava só aqui a quantidade e variedade, variedade em termos de áreas científicas, de projetos internacionais que o Politécnico da Guarda lidera. Lidera projetos internacionais que envolvem universidades de vários países, seja no âmbito da comunicação, por exemplo, do New Waves, para combater a desinformação em territórios de baixa densidade e para melhorar a qualidade da comunicação. Aliás, algo extremamente importante agora para o PTRR. Temos a liderança de projetos europeus na área da economia azul, para dizer que não sofremos qualquer complexo de interioridade. Somos líderes do projeto ADT Fórmula, que envolve Portugal, Espanha, França e Irlanda. Um projeto de 3,2 milhões de euros. A nível do REPSUDUE, temos a liderança de projetos na área de estudos da polimedicação para o estudo sobre o cancro, e que é liderado também pelo Politécnico da Guarda, e temos várias outras áreas. Portanto, digamos que o âmbito de atuação, da ação do Politécnico da Guarda, vai muito para além das fronteiras da região, do distrito, e até do próprio país.
2: No caso da Guarda, Joaquim Brigas sublinha que a passagem do IPG à universidade resulta de uma estratégia bem definida e com objetivos claros.
3: uma estratégia que foi definida de aposta na qualificação da oferta formativa, na diversificação da oferta formativa, na consolidação da investigação e da formalização de candidatura à Fundação para a Ciência e Tecnologia para obter a avaliação positiva nas unidades de investigação que candidatamos.
4: O Politécnico da Guarda vai manter, obviamente, a designação. Como é que vai ser conhecido publicamente a partir de agora?
3: Obviamente como universidade, porque estamos na primeira linha dos politécnicos que reúnem condições para passar a Universidade Politécnica, mas também temos esta condição de ter 3 unidades de investigação em áreas distintas e 3 doutoramentos em áreas distintas, o que nos permite a candidatura para a passagem à universidade.
2: O presidente do IPG e da futura Universidade Politécnica destaca também o facto da instituição ter 3 doutoramentos, uma mudança que permite a oferta de formação avançada e focada na inovação, com programas associados a unidades de investigação de excelência.
3: Esta outorga de doutoramentos é importante para o Politécnico da Guarda porque vai diversificar mais a sua oferta formativa, vai permitir mais investigação e vai permitir que os atores no território sejam empresas, IPSS, etc., fazer investigação aplicada que contribui para o desenvolvimento do território e, simultaneamente, para a produção de investigação.
2: Recordar então que os institutos politécnicos com avaliação positiva da Agência de Avaliação e Acreditação do Ensino Superior, como é o caso do IPG, passam a chamar-se Universidades Politécnicas. Assim, o Politécnico da Guarda passará brevemente a designar-se por Universidade Politécnica. O antigo Presidente da República, Marcelo Rebelo de Sousa, passa hoje pela Escola Superior de Turismo e Hotelaria em Ceia para dar uma aula sobre educação, vocação, futuro a alunos da Escola Secundária Local. Marcelo Rebelo de Sousa vai também experimentar o menu africano servido por alunos da licenciatura em restauração e catering daquela Escola Superior de Turismo e Hotelaria do Politécnico da Guarda, que está a comemorar o Dia de África, para promover a multiculturalidade e a integração. O programa do Dia de África da Escola Superior de Turismo e Hotelaria integra exposições, momentos musicais, desfiles de moda e gastronomia. O posto de turismo na fronteira de Vilar Formoso vai mudar de local. Haverá em breve novos postos de turismo em Barca d'Alva, Figueira de Castelo Rodrigo e ainda em Valladolid, Espanha. Informações divulgadas por Rui Ventura, Presidente do Turismo do Centro de Portugal.
5: Nós vamos em breve reposicionar o nosso posto de turismo em Vilar Formoso. Eu acho que todos percebemos que aquilo que pretendemos para o território, o nosso posto de turismo em Vilar Formoso não está no melhor sítio. Nós vamos ter um posto de turismo avançado em parceria com o Porto Norte em Valladolid e vamos partilhar aquele que o Porto já tem em Santiago de Compostela, vamos partilhá-lo com o Porto Norte. No fundo há aqui uma parceria, porque como sabem, muitos dos turistas também vêm via Galiza para a região centro.
2: O futuro posto de turismo em Barca d'Alva será importante para a captação de visitantes para toda esta região, sublinha Rui Ventura.
5: O território dá-nos muitos turistas que vêm via Porto, via Douro, Marca Douro, que vão desembarcar a Barca d'Alva. Chegando a Barca d'Alva, eles são encaminhados para a Espanha, é para onde vão. E, portanto, nós vamos abrir um posto de turismo em parceria com o município de Figueira de Castelo Rodrigo para que possamos atrair esses turistas, e são milhares de turistas que desembarcam ali, para que venham para este território, para que venham aos passadiços do Mondego, mas que prevenha a Serra da Estrela, e portanto captar no fundo tudo aquilo que é o fluxo turístico à volta deste território, para nós é importante.
2: Declarações de Rui Ventura, Presidente do Turismo do Centro, na apresentação do 2º Congresso Mundial de Turismo do Interior, que vai realizar-se na cidade da Guarda em novembro.
0: Vamos agora ouvir o podcast de Luís Batista Martins, Retrato de Imprensa. A promessa de uma universidade na Guarda é, há dezenas de anos, ouvida na cidade. Muitos foram os políticos que prometeram a instalação de uma universidade na cidade da Guarda.
6: Mesmo depois da instalação do Politécnico, em 1985, muitos sempre acharam que a Guarda merecia uma instituição designada de universidade. Álvaro Amaro, primeiro como deputado pelo distrito e depois como presidente da Câmara da Guarda, defendeu mesmo a instalação de uma universidade privada. Mas a verdade é que isso nunca ocorreu, nem uma universidade privada, nem uma universidade pública. Nas últimas eleições autárquicas, o Chega prometeu criar a Universidade da Guarda com o apoio da Universidade Israelita de Tel Aviv. Tudo ilusões ou promessas, pois não passaram disso. Entretanto, no IPG, trabalhava-se em prol da afirmação do Politécnico da Guarda como instituição de referência no ensino, na investigação e na ciência. Com a entrada do IPG na rede UNITÁ, uma aliança universitária europeia integrada por uma rede de 12 universidades de 7 países que promove a cooperação académica internacional em regiões de montanha. A integração na UNITÁ fortalece ou fortaleceu e dá cada vez mais projeção global ao IPG, amplia as oportunidades de mobilidade para estudantes, docentes e investigadores e impulsiona o desenvolvimento de projetos colaborativos em ensino, investigação e inovação. Esta parceria reforça a posição do IPG no contexto europeu e internacional e contribuiu decisivamente para que o IPG passasse a ter 3 centros de investigação e ministrasse 3 doutoramentos. Doutoramento em Ciências Biomédicas e Biotecnológicas, Doutoramento em Ciências do Desporto e Doutoramento em Património, Artes e Inovação. O IPG encontra-se num momento histórico de transição. Até muito recentemente, os politécnicos em Portugal não podiam conferir o grau de doutor. Mas a lei mudou e a instituição está agora a lançar os seus primeiros doutoramentos. Isso e ter 3 unidades de investigação bem classificadas e reconhecidas. Assim, o IPG está na primeira linha para fazer a candidatura e passar à universidade. Aqueles que tiveram a classificação da A3ES sem condições. Há dias, o governo promulgou a mudança de forma político-administrativa dos politécnicos de Leiria e Porto para Universidade de Leiria e Oeste e Universidade Politécnica do Porto. Ao contrário de muitos outros politécnicos que não têm essa classificação da A3ES e por isso não podem ainda mudar a sua designação. Na Rádio Altitude sabemos que estará para breve o fim da designação do Instituto Politécnico da Guarda, que passará a designar-se futuramente e em breve de Universidade Politécnica da Guarda. No próximo dia 27 comemora-se o dia do IPG. Quiçá seja a última sessão solene do Instituto Politécnico da Guarda. Falta publicar o novo registro, que deverá ser promulgado dentro de dias pelo Presidente da República, levar a proposta ao Conselho Geral do IPG e ser aprovada para nascer a Universidade Politécnica da Guarda. Parabéns a Joaquim Brigas, Presidente do IPG. Parabéns a todos os professores que deram dimensão científica ao IPG. Parabéns à Guarda. Fiquem bem.

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0: Bom dia, são agora 9:30.
1: A Guarda vai ter universidade, uma universidade politécnica. O dossiê está à espera de homologação, que deverá acontecer em breve. O processo resulta da reconfiguração de alguns institutos politécnicos que passam a integrar o sistema universitário. Joaquim Brigas, presidente do IPG, garante que a instituição de ensino superior da Guarda reúne todas as condições. Uma mudança que garanta às novas universidades aprofundarem a capacidade de investigação, expandirem a oferta de educação superior universitária e intensificarem a integração em redes de investigação e inovação. Marcelo Rebelo Sousa passa hoje pela Escola Superior de Turismo e Hotelaria, em Ceia, para dar uma aula sobre educação, vocação, futuro a alunos da escola secundária local. O antigo Presidente da República vai também experimentar um menu africano servido por alunos da licenciatura em restauração e catering daquela escola superior do Politécnico da Guarda, que está a comemorar o Dia de África, com exposições, momentos musicais e desfiles de moda e gastronomia. O posto de turismo na fronteira de Vila Formoso vai mudar de local. Haverá em breve novos postos em Barca d'Alva, Figueira Castelo Rodrigo e ainda em Valladolid, Espanha. Informações divulgadas por Rui Ventura, presidente do Turismo do Centro, na apresentação do 2º Congresso Mundial de Turismo do Interior, que vai realizar-se na cidade da Guarda em novembro.

0: Para esta segunda-feira, dia 25 de maio, pode contar no interior do país com céu limpo ou pouco nublado e temperaturas com ligeira subida. Máximas na Guarda de 26 graus, de 29 na Covilhã e de 31 em Celúrico da Beira e também em Figueira de Castelo Rodrigo.
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0: Passamos agora para as notícias com a edição de Luís Martins.
4: A Guarda vai ter universidade, uma universidade politécnica. O dossiê está à espera de homologação, que deverá acontecer em breve. O processo resulta da reconfiguração de alguns institutos politécnicos que passam a integrar o sistema universitário. Joaquim Brigas, presidente do IPG, garante que a instituição de ensino superior da Guarda reúne todas as condições para a passagem à universidade.
5: Temos todas as condições para a passagem à universidade, tal como outros que já o requereram e alguns outros que falaram em passar à universidade sem reunirem condições para o efeito, porque não dispõem do suficiente, nomeadamente unidades de investigação com a classificação de muito bom suficientes. O IPG tem 3 unidades de investigação com muito bom e temos 3 doutoramentos aprovados em áreas diferentes. Biomédicas e biotecnológicas, ciências do desporto e património, artes e inovação.
4: Uma mudança que garanta às novas universidades aprofundarem a respectiva capacidade de investigação, expandirem a oferta de educação superior universitária e intensificarem a integração em redes de investigação e inovação. O objetivo é fortalecer a rede de ensino superior e o sistema científico e tecnológico nacional, mas também reforçar a coesão territorial e consolidar um ensino superior público mais diversificado, competitivo e preparado para os desafios do futuro.
5: Mais potencial para contribuir para o desenvolvimento efetivo do nosso território, do país também, nas áreas em que nos temos vindo a afirmar num contexto nacional e internacional. Porque temos de ter presente que o âmbito Politécnico da Guarda não se cinge à região. Eu lembrava só aqui a quantidade e variedade, variedade em termos de áreas científicas, de projetos internacionais que o Politécnico da Guarda lidera. Lidera projetos internacionais que envolvem universidades de vários países, seja no âmbito da comunicação, por exemplo, do New Waves, para combater a desinformação em territórios de baixa densidade e para melhorar a qualidade da comunicação. Aliás, algo extremamente importante agora para o PTRR. Temos a liderança de projetos europeus na área da economia azul, para dizer que não sofremos qualquer complexo de interioridade. Somos líderes do projeto ADT Fórmula, que envolve Portugal, Espanha, França e Irlanda. Um projeto de 3,2 milhões de euros. A nível do REPSUDUE, temos a liderança de projetos na área de estudos da polimedicação para o estudo sobre o cancro, e que é liderado também pelo Politécnico da Guarda, e temos várias outras áreas. Portanto, digamos que o âmbito de atuação, da ação do Politécnico da Guarda, vai muito para além das fronteiras da região, do distrito e até do próprio país.
4: No caso da Guarda, Joaquim Brigas sublinha que a passagem do IPG à Universidade resulta de uma estratégia bem definida e com objetivos claros.
5: Uma estratégia que foi definida de aposta na qualificação da oferta formativa, na diversificação da oferta formativa, na consolidação da investigação e da formalização de candidatura à Fundação para a Ciência e Tecnologia para obter a avaliação positiva nas unidades de investigação que candidatamos.
6: O Politécnico da Guarda vai manter, obviamente, a designação. Como é que vai ser conhecido publicamente a partir de agora?
5: Obviamente como universidade, porque estamos na primeira linha dos politécnicos que reúnem condições para passar a Universidade Politécnica, mas também temos esta condição de ter 3 unidades de investigação em áreas distintas e 3 doutoramentos em áreas distintas, o que nos permite a candidatura para a passagem à universidade.
4: O presidente do IPG e da futura Universidade Politécnica destaca também o facto da instituição ter 3 doutoramentos, uma mudança que permite a oferta de formação avançada e focada na inovação, com programas associados a unidades de investigação de excelência.
5: Esta outorga de doutoramentos é importante para o Politécnico da Guarda porque vai diversificar mais a sua oferta formativa, vai permitir mais investigação e vai permitir que os atores no território sejam empresas, IPSS, etc., fazer investigação aplicada que contribui para o desenvolvimento do território e, simultaneamente, para a produção de investigação.
4: Recordar então que os institutos politécnicos com avaliação positiva da Agência de Avaliação e Acreditação do Ensino Superior, como é o caso do IPG, passam a chamar-se Universidades Politécnicas. Assim, o Politécnico da Guarda passará brevemente a designar-se por Universidade Politécnica. O antigo Presidente da República, Marcelo Rebelo Sousa, passa hoje pela Escola Superior de Turismo e Hotelaria em Ceia para dar uma aula sobre educação, vocação, futuro a alunos da escola secundária local. Marcelo Rebelo Sousa vai também experimentar o menu africano servido por alunos da licenciatura em restauração e catering daquela Escola Superior de Turismo e Hotelaria do Politécnico da Guarda, que está a comemorar o Dia de África, para promover a multiculturalidade e a integração. O programa do Dia de África da Escola Superior de Turismo e Hotelaria integra exposições, momentos musicais, desfiles de moda e gastronomia. O posto de turismo na fronteira de Vilar Formoso vai mudar de local. Haverá em breve novos postos de turismo em Barca d'Alva, Figueira Castelo Rodrigo e ainda em Valladolid, Espanha. Informações divulgadas por Rui Ventura, Presidente do Turismo do Centro de Portugal.
7: Nós vamos em breve reposicionar o nosso posto de turismo em Vilar Formoso. Eu acho que todos percebemos que aquilo que pretendemos para o território, o nosso posto de turismo em Vilar Formoso não está no melhor sítio. Nós vamos ter um posto de turismo avançado em parceria com o Porto Norte em Valladolid e vamos partilhar aquele que o Porto já tem em Santiago de Compostela, vamos partilhá-lo com o Porto Norte. No fundo há aqui uma parceria, porque como sabem, muitos dos turistas também vêm via Galiza para a região centro.
4: O futuro posto de turismo em Barca d'Alva será importante para a captação de visitantes para toda esta região, sublinha Rui Ventura.
7: O território dá-nos muitos turistas que vêm via Porto, via Douro, Marca Douro, que vão desembarcar a Barca d'Alva. Chegando a Barca d'Alva, eles são encaminhados para a Espanha, é para onde vão. E, portanto, nós vamos abrir um posto de turismo em parceria com o município de Figueira Castelo Rodrigo para que possamos atrair esses turistas, e são milhares de turistas que desembarcam ali, para que venham para este território, para que venham aos passadiços do Mondego, mas que prevenha a Serra da Estrela, e, portanto, captar, no fundo, tudo aquilo que é o fluxo turístico à volta deste território, para nós é importante.
4: Declarações de Rui Ventura, Presidente do Turismo do Centro, na apresentação do 2º Congresso Mundial de Turismo do Interior, que vai realizar-se na cidade da Guarda, em novembro.
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0: O Frente a Frente está de regresso para comentar a atualidade política da semana com Ricardo Neves Sousa, do PSC, Gonçalo Amaral, do PS, e Daniel Lucas, do PG, Nós Cidadãos. Esta semana vai ficar marcada com a repetição das eleições para a Conselhia do PSD da Guarda. Júlio Santos e Pedro Nobre são os candidatos, apesar da mudança de critérios, uma vez que poderiam concorrer mais candidatos e cadernos eleitorais atualizados. Ricardo Neves Sousa, estas eleições vão decorrer no sábado. Quem vai ganhar?
1: Bom, antes de mais, bom dia, Luís, cumprimento os meus colegas de painel e também todo o nosso público. Bem, essa é a pergunta de um milhão. Se efetivamente tivéssemos ou tivesse a capacidade de adivinhar, obviamente que a vida teria um sabor completamente diferente, mas sinceramente não sei. A noção que eu tenho é que neste momento, portanto, existe uma divisão no PSD, portanto há duas listas que se vão defrontar no próximo sábado, listas estas que estão a trabalhar para mobilizar o maior número de militantes possível, e acredito que vai ser uma disputa renhida. Agora, sinceramente, eu não consigo antever qual será o desfecho nem qual será o resultado. Aliás, reparemos que há cerca de 3 meses, sensivelmente, no 28 de Fevereiro, portanto, a diferença foi de um voto, portanto, entre a lista mais votada e a menos votada. Portanto, isto significa que as coisas não se alteraram significativamente desde essa data e, portanto, acredito que o empenho das pessoas, bem como a sua vontade de expressar aquilo que é a sua preferência em termos de voto, se irá manter. Agora, uma coisa que me preocupa um pouco, e digo isto como militante social-democrata, é que ainda agora há pouco tempo apareceram umas sondagens, e aqui abro um parênteses, as sondagens valem o que valem, e todos nós sabemos que muitas delas são encomendadas para atingir um determinado fim, mas o que é certo é que as sondagens, independentemente de tudo, dão-nos uma certa tendência. E esta última sondagem dava o PS à frente, com uma distância...
0: Falar a nível nacional.
1: A nível nacional, com uma distância considerável, e o Chega em segundo lugar, apesar de ser por algumas décimas. Bom, e aqui talvez o partido devesse perguntar, fazendo uma introspeção, é que se o país espera de nós guerras por lideranças internas ou se espera de nós capacidade para resolver os problemas e liderança política, porque nós não podemos estar a discutir cadernos eleitorais quando há preocupações relativamente à segurança, à imigração, ao SNS, ao preço dos combustíveis, portanto, tantos assuntos que preocupam o dia-a-dia dos portugueses e das famílias, das empresas, das instituições, e por isso acho que o PSD tem que fazer uma reflexão muito grande nesse sentido. Depois também, se o próprio partido não consegue convencer os militantes de que há transparência nas eleições e que as coisas foram feitas de acordo com aquilo que são as regras e sem haver aqui zonas cinzentas, se não consegue convencer os militantes de que os processos são transparentes, quer dizer, eu julgo que também será difícil convencer os portugueses de que continua preparado para governar. Portanto, todos nós sabemos que na política isto funciona muito à base das percepções, e efetivamente as pessoas têm que ter a percepção que os processos internos do PSD são claros, da mesma forma que as suas políticas também são claras, objetivas e servem um fim nacional.
0: Nessa estratégia, ou nessa linha de atuação, qual é, destes dois candidatos, Júlio Santos e Pedro Nobre, qual deles se adequa melhor a essa linha de atuação? Ou será o candidato que mais interessa ao partido ter na guarda?
1: Bom, vamos lá ver uma coisa. Todos nós sabemos que, portanto, Júlio Santos já ocupou a cadeira da concelhia. Digamos que Pedro Nobre é um outsider que entra agora nesta corrida, e por isso, tendo em conta o histórico, eu acho que o partido não tem preferências. O partido prefere aquela pessoa que os militantes escolherem para liderar os destinos da secção, da comissão política de secção. Agora, entendo que pelo facto de Júlio Santos ocupar um lugar num serviço desconcentrado e de já ter estado na concelhia já há algum tempo, é natural que se crie alguma proximidade institucional com os órgãos do partido. Portanto, aí admito que, havendo essa proximidade, talvez haja aqui, não digo preferência, mas se calhar alguém que já se conhece e, portanto, já sabe daquilo que é capaz. E, portanto, pode eventualmente acontecer que o partido considere que Júlio Santos se pudesse manter. No entanto, também admito que haja outras pessoas que entendem que deve haver uma renovação e que é preciso dar oportunidade a outra equipa com visões diferentes, com propostas diferentes. Portanto, como eu digo, isto está muito dividido e só no sábado é que saberemos ao certo aquilo que foi a preferência dos militantes. No entanto, há uma coisa que eu acho que todos devemos ponderar, que é o seguinte: enquanto que os partidos tradicionais, vulgo o PSD e o PS, andam fechados, portanto, nestas lógicas internas, nestas disputas eleitorais, nesta consolidação de poder interno, o que é certo é que há outros partidos que ocupam o espaço que neste momento está vago. Uns pela promessa fácil, os outros pelo protesto, e, portanto, enquanto os partidos não deixarem de olhar para o seu umbigo e começarem a olhar para os problemas da sociedade com objetividade, é natural que depois tenhamos estes resultados que a sondagem espelha e que, em certa parte, em certa medida, também será por culpa desses mesmos partidos que, circunstancialmente, esquecem-se um pouco das pessoas para se centrar naquilo que são as disputas da liderança interna. Por último, e sem me querer alongar, aquilo que eu mais desejo é que no sábado as eleições decorram com toda a tranquilidade, com lisura, com respeito, e que, independentemente de quem ganha, o vencedor saiba respeitar o vencido e vice-versa. Portanto, é isso que é preciso, que as pessoas façam a coisa com educação, com respeito, de uma forma democrática. Portanto, se assim for, tudo correrá bem.
0: Gonçalo Amaral, o PSD, a concelhia do PSD da Guarda, tem sido oposição na Guarda nos últimos tempos, ou não?
2: Não, a concelhia do PSD na Guarda não tenho reconhecido grande capacidade de organização. De oposição, efetivamente.
3: E da organização também.
2: E da organização. Isto já não sei porque é do que
3: é visível, que é visível.
2: E às vezes a organização são coisas que não transparecem para fora e sobre isso não posso pronunciar. No entanto, o que se nota é que efetivamente a Conselhia da Guarda, não sei até que ponto é que terá articulação ou não, nomeadamente com os vereadores e deputados municipais eleitos. O próprio Presidente da Conselhia está na Assembleia Municipal e tem feito alguma oposição, mas não sei até que ponto é que também isso se reflete. No entanto, eu noto que a oposição feita por João Prata e Alexandre Isidro na Câmara Municipal, nomeadamente, não sei até que ponto é que estará coordenado, ou que haja aqui uma linha de ação articulada com a própria concelhia. Pronto, em relação a isso não acho que seja assim uma coisa visível. Em relação ao assunto do ato eleitoral repetido, pronto, eu aqui também não me sinto propriamente à vontade para comentar um assunto que não é diretamente o meu partido. No entanto, há aqui esta vertente que o Ricardo também realmente já ressalvou, que é o que transparece para fora e a imagem que é dada dos partidos ditos tradicionais. Porque depois a gente sabe como é que é, a nível de voz popular acaba tudo por ser metido no mesmo saco. Mas é verdade que, pronto, o Ricardo também acho que exagerou, extrapolou aqui um bocadinho. Pronto, não são as eleições da Conselhia da Guarda que definem uma sondagem nacional que deixa o PSD como terceira força política. Portanto, é como as coisas mudam. Aqui há duas semanas o Ricardo a acusar o PS de ser a terceira força política e neste momento já nos retirou essa posição. Mas efetivamente passa-se, é verdade, podemos fazer uma extrapolação para aquilo que é a atitude. E o que acontece muito, e no PS de certa forma também já aconteceu no passado, obviamente não vou dizer que não, quando um partido governa acaba por a orla máxima de direção do partido acaba por estar mais focada na atividade parlamentar na Assembleia da República e no governo do que nas estruturas internas e locais do partido. E isso aí faz com que depois haja caso desse. É claro, por exemplo, a repetição das eleições de Espinho acaba por ser um bocadinho pior, porque por ser a terra do atual presidente e primeiro-ministro do PSD, mas efetivamente a nível das eleições aqui na Guarda, o que eu posso dizer é que neste momento, se Júlio Santos ganhar no próximo sábado, não digo que não seja merecido, mas ficará sempre com uma nódoa, que é a nódoa de dizer assim, perdeu à primeira e o ato eleitoral não foi repetido, foi feito um novo ato eleitoral, porque a verdade é esta, ou seja, não houve repetição do ato. Não havendo repetição do ato, eu tenho para mim a entender que o outro ato foi ganho por Pedro Nobre, só que parece que alguém que não deixa que Pedro Nobre entre em efetividade de funções e queira um novo ato, ou seja, não houve repetição do ato. Quando há novos cadernos eleitorais abertos, quando as listas podem ser diferentes das apresentadas até aqui, acaba por ser um novo ato. Pronto. Se Pedro Nobre, obviamente, confirmar a vitória, sairá reforçado, parece-me a mim. Pronto. Agora, efetivamente, o PSD tomou esta decisão, isto também poderá cair no esquecimento em pouco tempo. O PSD vai para Congresso brevemente, certo, Ricardo? Não sei.
1: Sim, isso eu, 20 e 21 de junho.
2: Digo eu que não haja oposição ao atual Primeiro-Ministro, mas acho que isto já será um mote para algum debate interno no Congresso, se não é, deveria ser, porque realmente uma situação destas para mim é muito desagradável e seria de evitar.
0: Daniel? Qual dos dois candidatos interessa mais, entre aspas, à Câmara da Guarda e ao Executivo de Sérgio Costa?
3: Bom dia, Luís, bom dia a todos os meus colegas e quem nos está a ouvir. Eu acho que neste momento e os próximos dois anos, sobretudo, é indiferente se ganha Pedro Nobre ou Júlio Santos. Mas só queria dar aqui uma anotação, porque eu acho que o Ricardo teve aqui esteve muito, de uma forma muito límpida a fazer o seu comentário e concordo com aquilo que disse, porque temos claro que a Guarda não é um fator, como é que é dizer isto, um fator tão importante a nível nacional, mas está tudo interligado, porque não é só a Guarda que é Espinho e são várias concelhias. Aliás, ainda esta semana saiu uma notícia, mas houve outras notícias no sentido de perseguições, já se fala em perseguições a militantes, quem é contra. Portanto, à linha de Júlio Santos, de Montenegro e de Hugo Soares. Ou seja, neste momento o PSD, aquilo que está, é uma percepção, naturalmente, que nós, eu não sei, portanto, não, nem estou qualificado neste momento para saber o que é que está a acontecer no reinado de Montenegro, na verdade, mas são as percepções e são as notícias, e isto vale o que vale, mas são as notícias que vão chegando, e realmente há grandes confusões nos bastidores, e quem não estiver alinhado, sobretudo com a política ou as diretrizes de Montenegro e quem o rodeia, neste momento sente-se ali ou afastado, ou perseguido, portanto, e acho que para o PSD, um partido tradicional, um partido com história, com tanta coisa boa, na verdade, que também a nível democrático acho que não fica bem na história, não fica bem na sociedade civil, naturalmente. E aqui no caso de concreto da Guarda, tem a ver um pouco com isto, quer dizer, por um lado, esta repetição de eleições até pode mostrar aqui alguma transparência, ok, houve aqui um erro, uma irregularidade, vamos voltar a fazer as eleições, mas depois, logo a seguir, cometem um pecado que é abrir aqui um precedente, que é abrir os cadernos eleitorais, podem haver novas listas, e isso, se antes era transparente, agora fica aqui uma situação muito dúbia do que é que pode, do que pode estar a acontecer. Relativamente aqui a quem poderá ganhar, eu já tinha dito isso na última vez, eu penso que neste momento o Júlio Santos, acho que deve ter despertado um pouco para a vida, peço desculpa esta expressão, porque acho que a primeira vez ele devia estar a contar que
2: com todos os apoios,
3: com todos os apoios que tinha, fosse uma situação muito mais fácil, mas depois verificou-se que por um voto que se perde, não é? E aquilo que também que é, vou falando com alguns amigos que são do PSD, que apoiam uns e outros, portanto não só de uma linha, mas que Júlio Santos está a trabalhar bastante, acredito que a outra lista também, mas está a trabalhar bastante perto dos militantes, e acho que a vitória é certa, apesar de que há aqui uma situação que vai deixar, se a vitória for para Júlio Santos, vai ter aqui uma pedra do sapato que é enorme, que é a JST. A JST não está com Júlio Santos, isto é claro, não está com Montenegro. Aliás, houve agora também este fim de semana as eleições para a JST a nível nacional, que voltou a ganhar, ou ganhou agora novamente, portanto, quem está de acordo com a linha de Montenegro. Aqui a Guarda, a Comissão Política da Guarda, da JST, não apoiou quem ganhou, portanto, isto faz parte também do jogo político. Isto significa que vai ser dois anos, sobretudo, vão ser dois anos muito complicados, e só para dizer o que é que vai acontecer, o que é que vai acontecer na verdade depois destas eleições. Será que vai haver união? Tenho algumas dúvidas. Mais do que quem é que é o melhor para o PG, é saber se realmente depois das eleições, quem ganhar ou quem perder, se consegue aqui unir para realmente pensar nas pessoas, criar aqui uma estratégia para as pessoas, para o bem da cidade e para o concelho da Guarda. E tenho algumas dúvidas que isso possa vir a acontecer.
0: Aparentemente mais pacíficas serão as eleições para a Federação do PS da Guarda. Alexandre Lote é novamente candidato a um terceiro mandato. Com ou sem adversários, Gonçalo?
2: Olha, também lá está, voltamos também àquela pergunta do milhão. Eu não sei o que é que passa na cabeça de todos os militantes. O que eu posso dizer, enquanto militante de base e membro da atual Comissão Política Distrital, é que não sinto mais nenhuma movimentação. Alexandre Lote vai para o seu terceiro mandato e acho que muito bem. Tem já um longo trabalho feito, onde nem tudo correu bem, claro que não, mas pode-se saldar como altamente positivo estes últimos mandatos que ele liderou o PS, e efetivamente não se sente uma oposição interna muito forte. Oposição há sempre alguma, esperemos que haja e continue a haver, porque também é isso que lança um bocadinho o debate e que faz com que às vezes quem está no poder à frente dos órgãos não se acomode e esteja sempre alerta. Não vou usar a mesma expressão aqui que o Daniel usou, mas efetivamente às vezes é preciso haver ali alguma sombra, alguma oposição para sentir que temos que estar atentos, temos que fazer trabalho, temos que mostrar porque é que estamos cá e cumprir as nossas funções, e eu acho que isso Alexandre Lote fez sempre muito bem. Vejo com uma posição muito, muito consolidada, vejo com uma situação, vejo numa situação bastante pacífica na sua reeleição. E penso, espero que sim, e penso que ele terá a hipótese de fazer mais um bom mandato. Neste momento o PS está na oposição a nível nacional, a nível distrital, a nível local, em muitas concelhias. O PS está relativamente bem organizado a nível local, havendo aqui algumas concelhias que possam ter ali algumas dificuldades, mais até mesmo em nível de militantes, poderão estar um pouco mais enfraquecidas, mas, no entanto, têm-se encontrado sempre soluções para se fazer candidaturas e oposição nos locais. No entanto, nem todo o trabalho está feito, e neste momento, um momento que se antevê um pouco mais calmo, sem os atos eleitorais todos pelos quais os últimos mandatos Alexandre Lote teve que passar, e que às vezes não dá muito espaço, não dá muito tempo para essa dedicação, eu penso que neste momento vai haver. Portanto, Alexandre Lote pode fazer aqui um mandato de trabalho complementar àquele que já fez, por forma, por exemplo, a reforçar a organização interna. Não sei se é essa a ideia dele ou não, Hoje à noite estarei na sede digital do PS para ver a apresentação da sua candidatura e ficar um pouco mais inteirado das suas intenções e do seu projeto, mas eu, no meu entender, penso que neste momento seria um bom momento para se apostar com força na organização interna, nomeadamente das concelhias do PS.
0: Mas a que é que se deve esta unanimidade no Partido Socialista?
2: Não há unanimidade.
0: Até porque os resultados não têm sido muito bons.
2: Exato. Não há unanimidade, mas tem havido trabalho. É o que eu digo, não há unanimidade, mas se calhar alguma facção que pudesse aparecer não estará preparada para uma eleição distrital, por exemplo. Nós temos concelhias, nomeadamente aqui a da Guarda, né, que têm duas listas adversárias a concorrer à concelhia e, efetivamente, na maior parte das concelhias é apenas uma lista única e isso também leva a entender que, ou seja, as coisas estão um pouco mais estáveis, saímos de um processo autárquico que é sempre cansativo e acaba por não vou dizer cansar as pessoas, mas efetivamente
3: é um desgaste, não é?
2: Há sempre um desgaste na parte dos militantes, dos dirigentes, e é normal que neste mandato seja um mandato um pouco de renovação para voltar a compor tudo o que havia a compor, preparar para o futuro, aprender as lições com o que se passou e seguir. Agora, Alexandre Lote, efetivamente, os resultados do PS podem não ter sido os melhores nos últimos anos, mas isso também deveu-se ao momento do PS Nacional, ao desgaste de 8 anos do governo, deveu-se aqui internamente, a nível autárquico, a diversos fatores, e cada conselho é um conselho, né? cada processo autárquico foi o que foi, mas é como eu costumo dizer, o PS, pelo menos, ou seja, num momento negativo, a nível autárquico, manteve a posição praticamente em todas as câmaras em que tinha, ou seja, não perdeu tanto como a nível nacional se viu o PS perder, mas efetivamente o que eu penso é mesmo isso, é que independentemente do resultado, viu-se trabalho. Ou seja, a falta de resultados bons não advém da falta de trabalho, do desleixo, do desinteresse da parte da estrutura distrital. E da parte de Alexandre Lote. Aliás, Alexandre Lote é uma pessoa, quem o conhece sabe que ele é uma pessoa muito acessível, muito elegante. Tomáramos nós todos que ele tivesse 48 horas no dia dele, que era para poder fazer tudo aquilo que faz e ainda mais aquilo que nós gostaríamos que ele fizesse, nomeadamente do contacto direto com as pessoas que ele tenta fazer, mas é verdade, o tempo não dá para tudo, não é? Mas efetivamente é o que eu digo, não é que haja uma unanimidade no PS. Há vozes discordantes. E de vez em quando fazem-se sentir, e quando digo discordantes não quer dizer que seja uma oposição interna aberta, mas obviamente há pessoas que não estão contentes com tudo o que se passou, há pessoas que estão discordantes de alguma estratégia que tenha sido feita, mas no geral, efetivamente, Alexandre Lote tem feito mandatos muito positivos, e é por aí que também eu penso que não haja um movimento forte e entrosado de oposição.
0: Ricardo, como é que um militante do PSD pode acompanhar estas eleições? Qual é o interesse do militante do PSD acompanhar estas eleições na Federação do PS da Guarda?
1: Um militante do PSD acompanha sempre com algum interesse estas movimentações naquele que é para já o principal adversário na Guarda. Até porque eu entendo, e aliás eu acho que isso é comum na maioria dos militantes do PSD, quanto melhor for a oposição, melhor também será a atuação do partido que governa, ou do partido que está mais representado. E portanto, o facto do PS estar a reorganizar e a rever, enfim, algumas ineficiências internas, eu julgo que isso é positivo, não só para a própria estrutura do PS, mas também para a própria sociedade, porque vai aumentando a fasquia e obriga os outros também a serem melhores. Há uma coisa que me parece, é que se fizermos uma análise histórica a estes resultados do Partido Socialista, há um momento-chave que aconteceu aqui há cerca de 12, 13 anos, que foi a perda da Câmara Municipal da Guarda. O PS governou a Câmara da Guarda durante 37 anos. Legitimamente, com certeza que sim. E a Câmara da Guarda constituía uma âncora para todo o distrito. Ou seja, mesmo que houvesse flutuações eleitorais ou circunstanciais nas eleições autárquicas, a Câmara da Guarda, como o maior bastião socialista do distrito à data, mantinha sempre aqui um farol de esperança para esses militantes. Entretanto, todos nós sabemos das guerras fratricidas que aconteceram no PS, e aqui abram parênteses, e os outros partidos devem olhar para elas, porque nas costas dos outros vemos as nossas, fez parênteses, e portanto, estas guerras fratricidas que não levaram a nada, levaram à degradação progressiva do PS, e que hoje tem um partido que governou 37 anos, tem 12 ou 13%, que foi o resultado das últimas eleições autárquicas. E, portanto, é natural que o PS tente reorganizar, que tente aprender com os erros. Eu conheço, de uma forma superficial, o Lote, parece-me que é uma pessoa que gera empatias, é uma pessoa moderada, não tem aquela visibilidade ou aquele mediatismo que alguns líderes tiveram no passado, mas também as coisas fazem-se com trabalho, não se fazem com palcos. E parece-me que o Lote paulatinamente tem feito o seu percurso, tem construído o PS, portanto, a forma que entende ser a melhor para os seus militantes, e agora, eu não sei se existe, se há limitação de mandatos no PS, mas vai para o terceiro, que eu prevejo que será a última candidatura, até porque, vamos lá ver uma coisa, a partir de um determinado número de candidaturas, por muito boas que as pessoas sejam, começam também já a acusar algum desgaste. E é natural que também que se deem oportunidades a outras pessoas, porque se forem sempre os mesmos a ocupar os cargos ou a candidatar-se, isso também impede que outras pessoas, também com muito valor, se possam assumir e também possam, enfim, introduzir ideias novas e processos novos nesta arena política, que são os partidos a nível local. Agora, obviamente que o PSD olha com atenção para o PS, é o seu principal adversário no distrito da Guarda, e portanto tudo aquilo que beneficiar ou não o

0: muito unânime, dá-me a sensação que é unânime em todas as concelhias, quer a nível pessoal, profissional e também político, naturalmente, que é o que estamos aqui a tratar. É preciso não esquecer que ele tem muita experiência na autarquia, portanto ele foi vereador, foi vice-presidente, e agora como presidente, naturalmente, e até teve pastas bastante duras, apesar de ser um município pequeno, mas bastante duras, e é preciso dizer que eu acho que teve uma pessoa, atrevo-me a dizer isto desta forma, é um bom professor, que é António Fonseca, uma pessoa Manuel Fonseca, bastante transparente, bastante, aliás, colocou aquelas contas daquele município na ordem, em dia, portanto, ou seja, tem tudo e tem uma boa escola para tudo que corra bem. Mas é preciso não esquecer que nem tudo, o início dele também não foi assim tão fácil, não é? Portanto, em 2018 houve aquelas eleições com Pedro Fonseca, que não foi muito fácil. Aliás, é uma história quase muito parecida, uma história muito parecida com o PSD, não é? Portanto, com militantes assim à força, de repente, e não sei o que mais, para ganhar à força e perdeu, não é? Mas depois acho que fez um processo bastante saudável, se posso assim dizer, harmonioso e até com bastante consensos para chegar onde está.
1: Eu costumo dizer, Daniel, desculpa só interromper-te, mas em relação a esse processo eleitoral federativo, o que eu costumo dizer é que quando nós temos um lado que perde uma vez, que se reforça e que se volta a candidatar e depois assim ganha, realmente é porque esse lado tem muita força. Claro, foi o caso de...
0: Não, eu costumo dizer, acho que foi meritório e se calhar não ganhou em 2018, pelas questões que houve na altura, mas não é aqui chamada agora. Agora, claro que é preciso não esquecer que o PS, assim como o PSD, está a acontecer isto agora, o PS é vítima do que também a nível nacional. Não nos podemos esquecer que se o PS a nível nacional estava como estava, ou está, portanto, acho que agora com uma melhoria com o Carneiro, portanto, porque é uma pessoa mais do centro e acho que pode ir buscar pessoas da direita e da esquerda, a nível de resultados, o PS, seja a nível mais do distrito ou mesmo a nível local, os resultados são estes visíveis com um declínio enorme. Agora, estou é curioso de saber, a nível de concelhia, quem é que o Alexandre Lote leva. Não sei se o Gonçalo tem já... se leva alguém destes candidatos da concelhia, se o Alexandre Lote já leva alguém, se leva os dois, tanto a Diana ou
1: Daniel. João.
0: Não, é curiosidade apenas, não é isso que vai mudar.
1: Sim,
0: não é que vai mudar
1: da parte, mas eu lembro só que realmente, embora alguns processos para o próximo ato eleitoral do PS, de concelhias e distrital, pareçam que há algumas candidaturas que até já estão muito avançadas, a verdade é esta: neste momento estamos a um mês das eleições. As listas são apresentadas daqui a 3 semanas, um bocadinho menos. Estamos na altura certa, efetivamente, para estar a acontecer o que está a acontecer. Apresentações de candidatura. Tivemos a apresentação de candidatura do João Vaz à Conselhia da Guarda no sábado passado. Temos a apresentação do Alexandre Lote hoje. Sei que no próximo sábado há mais 2 apresentações de candidaturas aqui à Conselhia da Guarda do PS e das Mulheres Socialistas. Ou seja, estamos na altura realmente de apresentar candidaturas. Eu acho que claro, até se apresentarem candidaturas, os militantes não devem, pelo menos alguns, né? Alguns terão, né? Mas alguns militantes ainda terão bastantes dúvidas, ainda poderão ver efetivamente qual é que será o seu apoio, qual é que será inclusivamente o seu sentido de voto. Agora, efetivamente, estamos já a perguntar se Alexandre Lote, eu não acredito que Alexandre Lote, por haver 2 listas na guarda, que ele ponha de parte, seja que lista for, nem ou que procure o apoio de uma lista em detrimento de outra. Não acredito nisso. Primeiro, não faz parte do feitio dele, e segundo lugar, não ganhava absolutamente nada com isto, porque não tem oposição. Claro. Aliás, penso eu que não tem oposição. Mas, efetivamente, na Conselhia da Guarda, e eu, embora esteja mais envolvido numa candidatura, também conheço quase toda a gente que está na outra, e não reconheço nem num lado nem no outro ninguém com vontade de fazer grande oposição ao Alexandre Lote. Portanto, ou seja, não é por aí.
0: Apesar de estavas com esperança que isso acontecesse, não era?
1: Como assim?
0: Na altura já falamos aqui que o Borges podia ainda avançar, eventualmente, que não avançou na Conselhia. Ficou assim no ar, não?
1: Não, eu nunca disse isso, bem pelo contrário, não, nem nunca vi Miguel Borges com intenções de se candidatar em breve à distrital.
0: Ok.
1: Não, Isso não.
0: Mas

0: Mas vai ser interessante, mas vai ser interessante perceber.
1: Sim, interessante vai ser, claro.
0: Perceber como é que vai ser. Agora, claro que, havendo só uma lista, é natural, claro, que.
1: Nós não pensamos o que é que pode acontecer. Pode acontecer duas listas de delegados afetas à mesma moção. Em eleição de delegados, uma contra a outra. Isso pode acontecer, estatutariamente, é previsto. Já não podemos ter listas de delegados, candidatos a delegados, não adstritas a moções, que era uma coisa que acontecia até há uns anos atrás e, entretanto, foi retirado dos estatutos. Ou seja, hoje em dia, uma lista que se apresente a eleições para delegados ao Congresso, seja distrital, seja nacional, tem que ir adstrita a uma moção. Que eu não sou propriamente a favor disso, porque acho que é ali um pequeno enviesamento do que é o Congresso em si, né? Porque o Congresso, sendo o Congresso que tem discussão, também deveria ter a hipótese de haver, claro, pois as pessoas podem votar em quem quiser, mas os delegados não deviam ir logo obrigatoriamente adstritos a uma das facções, mas efetivamente é o que acontece. Agora, isso depois não quer dizer que o lote tenha preferência para um lado ou por outro. Acho que isso é uma pergunta bem de fazer, e aí
0: não, claro, naturalmente. Agora, claro que é a pessoa certa, e acho que mostra até alguma unidade a nível distrital, até porque o lote conhece, e a equipa conhece bem o território, conhece a máquina do partido também. Está com ele, no fundo, eu acho que sim, que é o que devia ter acontecido eventualmente aqui na Conselhia.
1: Muita gente tem estado com o lote, inclusive nos órgãos distritais, está dividido entre as duas listas aqui da Conselhia da Guarda.
0: Claro.
1: Portanto, não...
0: Vamos ver então como é que...
2: Esta semana soube-se também que há dois interessados no Hotel Turismo da Guarda. Estas candidaturas foram divulgadas por Rui Ventura, que é o Presidente do Turismo do Centro. Ricardo Neves Sousa, isto significa que é desta que vamos ter uma solução para o Hotel Turismo?
3: Eu gostava muito, mesmo muito, de acreditar que sim. Lembremos que no passado já tivemos, enfim, várias vezes, mais até do que aquelas que seriam desejáveis, portanto, anúncios de entidades que ficariam... que agarrariam no Hotel Turismo e investiam para o devolver novamente à cidade, e o que é certo é que até agora todas elas, infelizmente, foram goradas. Eu admito, eu estava um pouco cético relativamente ao desfecho deste processo, porque no aviso de abertura limitava a utilização do espaço a um fim exclusivamente hoteleiro. E parece a mim, e esta opinião vincula-me apenas a mim, Ricardo, que seria difícil uma empresa pegar naquele edifício tão grande, tão complexo e com uma necessidade de investimento tão grande para o dedicar apenas a esse fim. Felizmente apareceram duas empresas que se propõem a fazer essa recuperação e devolver novamente o espaço à cidade. Temos que ver que, pelo menos através do Portugal 2030, do PRR não, que vai acabar agora em agosto, mas através do Portugal 2030, neste momento há financiamento para a criação de novas unidades hoteleiras, e dependendo da dimensão da empresa que promove o investimento, dependendo da localização do investimento, se for num território de baixa densidade, como é a Guarda, tem majoração em termos dos apoios. E depois, dependendo do próprio projeto, se há digitalização dos processos, se há soluções ambientais inovadoras, se há uma recuperação de património histórico, como eu penso que seja o caso, aí há majorações acrescidas. E, portanto, é possível que, havendo uma candidatura e a empresa vencedora acorra a ela, que possa ter aqui, portanto, um incentivo a fundo perdido na ordem dos 50, 60%, o que é excelente para a cidade, mas também para a própria empresa, porque reduz de forma significativa o investimento e o despendo de capital que teria que fazer para recuperar aquele património gigantesco. Por isso, eu acredito que foram lançados os dados, apareceram candidatos. Vamos agora aguardar a análise das propostas. Desejo mesmo muito, muito, muito que se consiga encontrar uma solução e que finalmente aquele edifício seja recuperado. Eu entendo que, se fosse possível adicionar mais valências que não apenas a componente hoteleira, na minha perspectiva, poderia ser mais sustentável e gerar um retorno muito maior do capital. No entanto, a decisão foi esta, em boa hora foi tomada. Agora, aguardemos é que isto, à semelhança do que aconteceu no passado, não seja apenas, enfim, uma dissertação de boas intenções e que efetivamente a empresa que ganha o concurso comece a trabalhar rapidamente para dentro de poucos anos podermos, olha, quem sabe fazer até um programa nosso no novo Hotel Turismo. Olha, está aqui lançado um hotel, já fica a dica.
2: Gonçalo, há motivos para estarmos otimistas relativamente ao futuro do Hotel Turismo da Guarda?
1: Não. Peço desculpa para ser tão taxativo, mas efetivamente não. Apenas por uma razão muito simples. É realmente a repetição daquilo que já aconteceu no passado. Em primeiro lugar, o concurso que foi lançado não tem nada de novo, nada de diferenciador dos concursos que já houve. O momento económico não está mal, mas também nem sequer está tão bom como já teve no passado, noutros momentos de outros concursos que foram lançados. Concorrentes a concursos houve adjudicação de concursos, houve empresas e entidades, umas estatais e outras privadas, que tiveram o Hotel de Turismo nas mãos e que nada fizeram e decidiram desistir dele. Portanto, eu acabo por ser muito cético. Isto não é por ser um concurso lançado agora no tempo do PSD e diferente e com os concursos do tempo do PS, volto a dizer, também correram mal, mas voltamos ao mesmo. Voltou a ser feita a mesma fórmula. Ok, vamos pôr o hotel, umas vezes é entregue às Pousadas de Portugal, outras vezes é entregue a privados, esta agora é entregue a privado por 50 anos com uma renda em si bastante acessível, mas vamos ser sinceros, não houve aqui nada de novo que digamos assim, foi diferenciador, isto foi uma boa ideia e efetivamente isto pode acontecer agora. É um bocadinho, nós já falámos disso aqui noutros programas, aquilo que o Ricardo disse, efetivamente. Lançar um concurso em que se limita a utilização do autoturismo apenas para atos hoteleiros, não é? Eu acho que já disse isto aqui exatamente aqui, ou seja, voltamos a ter alojamento, restauração e pouco mais, não é? Acaba por ser limitador, não dar a perspectiva de prover outro tipo de uso, sendo que o autoturismo já teve na subcave o cinema da cidade, que agora nem temos, não estou a dizer que seria uma solução, mas já teve durante muitos anos o cinema da cidade. Tem pisos inferiores para estacionamento, etc. Tem área ao lado onde
3: já
1: está a piscina.
3: Teve uma discoteca há muitos anos.
1: A discoteca está lá. Está lá, quer dizer, salve seja, um espaço, não é? Tem ao lado a área onde está a piscina, que poderá também ser construída para baixo, tal como o resto do hotel, não é? Portanto, ou seja, quem está do lado do Largo São Francisco vê um muro enorme, não é? E temos o terraço da piscina cá em cima. E eu presumo que mesmo a nível de PDM será possível poder-se construir ali também mais alguns pisos, portanto semi-enterrados, não é? A darem só para o lado de baixo. Mas efetivamente não. Volta-se a nós, continuamos a ter. Quem lança este concurso, lança o concurso sentado na praça do município de frente para o hotel, em que vê dois pisos de alojamento com uma zona para restauração e do lado direito uma zona com que tinha um salão para fazer uns eventos, e é isto. E continuamos com uma visão muito fechada e muito redutora daquilo que o hotel pode ser. Pronto, querem que o hotel seja um hotel, querem que o hotel volte a ser o hotel de quando eles eram jovens e frequentavam lá. Pronto, é o que eu digo. Há uma pseudo-elite da cidade que parece que é isto que quer. É? Mas há uma grande maioria de pessoas da cidade que não têm sequer memórias de ter usado o Hotel Turismo, porque a verdade é que o Hotel Turismo, por norma, é mais usado por quem vem de fora, por quem está a morar, a residir aqui na cidade, nomeadamente a nível do alojamento, né? É claro que houve muitos eventos, eu lembro, congresso do PS, casamentos, batizados, claro. Outros banquetes, jantares de Natal, etc. Eu fui a muitos eventos ao Hotel Turismo e tenho algumas memórias. Mas ainda assim, tenho memórias ao Hotel Turismo como tenho de outro espaço da cidade. Né? Agora, efetivamente, parece que há aqui uma mentalidade tacanha que está presa àquilo que o Hotel Turismo foi e que querem que o Hotel Turismo volte a ser o mesmo, sendo que já passaram, entretanto, 30 ou 40 anos. É por isso que eu estou muito pessimista. Estarei cá para dar os parabéns. Dar os parabéns. Não vejo ninguém propriamente a merecer os parabéns, não é? Se alguém merecer os parabéns, teria sido o PS se o Hotel Turismo tivesse continuado nas mãos do Turismo Portugal e ter sido reconvertido para um hotel de charme, para uma escola de superior de nível 5 de hotelaria, não é? Isso sim seria dar os parabéns a alguém. No entanto, neste momento eu não vejo que sejam merecidos dar os parabéns a ninguém só porque lançou um concurso e entregam um hotel quase de borla, claro, com necessidade de investimento, mas entregam um hotel quase de borla a um privado para o poder explorar. Desculpe-me, isto não é para dar parabéns a ninguém, mas estarei cá para me regozijar efetivamente no dia que aquele espaço estiver de novo aberto.
2: Abrir. Daniel?
0: Bem, eu nem estou pessimista nem muito otimista, na verdade, mas estou com uma restezinha de alguma esperança. Eu sei que nós não nos alimentamos da esperança, naturalmente que não é o caso, mas, e aqui o mais importante, honestamente, é que se faça alguma coisa, que isto corra bem, que a avaliação seja rápida, seja célere destes dois investidores e que seja possível, de uma vez por todas, avançar. Até porque isto vai trazer, independentemente do seu fim, claro que eu concordo plenamente com aquilo que o Gonçalo está a dizer, o objeto devia ser já outro, de deixar-me com uma escola hoteleira eventualmente, mas independentemente disso, se abrir da sua forma mais tradicional, acredito também que se possa lá fazer muitos eventos e que dê aqui alguma dinâmica para também, não só para os de fora, mas também para os locais, relativamente a esses mesmos eventos. Até porque isto vai trazer aqui mais gente, mais turismo, mais cultura, mais uma dinâmica diferente. E acho que era importante, uma vez por todas, o hotel ter este fim, e por isso tenho esta esperança que é desta vez. E sabendo sempre que temos de estar sempre de pé atrás, porque pela história que já tem
2: pelo passado,
0: não é?
2: Ora, muito bem, o Frente a Vento está a chegar ao fim, mas antes vamos conhecer os acontecimentos da semana, Ricardo Neves Sousa.
3: Bom, eu trago aqui apenas dois destaques. Um que até já deveria ter sido feito no outro programa, mas que eu me esqueci, mas que pela importância que eu lhe atribuo, tenho que o fazer agora. No dia 18 de maio, ou seja, fez hoje uma semana, fizeram-se 119 anos da inauguração do Sanatório Sousa Martins, no dia 18/5/1907. Na altura, foi o primeiro sanatório em altitude, foi uma aposta do Poder Central, neste caso do Poder Real, para construir uma entidade completamente inovadora, com o último grito em termos de tecnologias da saúde à data aqui na Guarda. Portanto, uma prova que há 119 anos atrás o poder de Lisboa acreditava na Guarda, acreditava no interior. Gostaria que hoje em dia...
2: Nesse tempo a Guarda ainda tinha muita influência junto do poder real.
3: Isso, exatamente.
2: Assim,
3: a Guarda
2: em Lisboa.
3: É verdade, tinha.
1: E mesmo assim, quem teve mais, quem demonstrou mais interesse e fez mais força para que se construísse até foi uma estrangeira, não é?
3: Exatamente. Mas o que é certo é que isto está edificado na Guarda. E, portanto, hoje o LIS, portanto, vai beber muito à sua ancestralidade. Portanto, acho que é algo de que nos devemos orgulhar. Gostava era que os nossos governantes de hoje e de um futuro mais ou menos próximo possam ser imbuídos do mesmo espírito, que se lembrem que a Guarda tem um parque da saúde fantástico, tem as obras da segunda fase que ainda estão por realizar, e seria uma mais-valia não só para a cidade, mas para todo este território e também para o Serviço Nacional de Saúde, a termos aqui na Guarda um grande hospital com médicos, com muitas valências, que pudesse servir uma população alargada, e quando digo alargada, até mais alargada do que o próprio distrito. E, portanto, é preciso termos essa ambição, e se no passado foi possível, nada obsta a que no futuro essa possibilidade não venha também a ver a luz do dia. Por isso, os parabéns ao Sanatório Sousa Martins pela sua vetusta idade. Depois, por último, quero também dar os parabéns ao João Pedro Luís, que foi eleito ontem novo presidente da JSD. O João Pedro, portanto, teve a preferência da maioria dos militantes da Jota, mas também tenho aqui que reconhecer o trabalho fantástico feito pela Clara Sousa Alves, a sua oponente, uma jovem advogada de Bragança, que já foi deputada por esse círculo eleitoral na Assembleia da República, e que teve um desempenho muito, muito, muito meritório, e, portanto, os parabéns a ela pela sua coragem e por ter disputado uma eleição tão importante a nível nacional. E, portanto, desejo os maiores sucessos aos dois. E, basicamente, eram estes os meus destaques.
2: Gonçalo?
1: Eu queria trazer aqui, em primeiro lugar, dois apontamentos desportivos. Em primeiro lugar, congratular-me com o Grande Prémio Internacional das Beiras e Serra da Estrela, que terminou ontem aqui na Guarda, que efetivamente já tive a oportunidade hoje até de folhear alguns jornais e ver que os três jornais diários desportivos todos trazem um apontamento. Sou, claro, é difícil competir com a Volta à Itália quando temos um português a disputar os primeiros lugares, mas trouxeram ali um bom apontamento sobre o Grande Prémio Internacional de Serra da Estrela, ganho pelo David Penha, portanto um ciclista de topo da melhor equipa nacional que temos neste momento, da FAPEL, e que, pronto, promoveu aqui a região, penso eu, através da transmissão televisiva e pela sua presença no local, e que esperemos que continue a crescer como tem corrido até aqui. Em segundo lugar, quero aqui ressalvar efetivamente a vitória do Torriense ontem na final da Taça de Portugal. Isto não é nenhum revanchismo meu contra os adeptos sportinguistas, até porque o Benfica até não saiu nada beneficiado da vitória do Torriense na taça, mas é o Torriense neste momento e nos momentos que vivemos do futebol e que vemos tanta mudança e tanto interesse financeiro a mover-se por trás e a condicionar a qualidade desportiva. O Torriense é um clube. Torriense não é uma SAD, ou poderá ter uma SAD, mas não deixa de ser um clube. É um clube que tem camadas jovens, que ainda no ano passado foi campeão nacional sub-23, ou seja, há um trabalho a ser feito. Há jogadores que saem da cantera, né? Como dizem os nossos hermanos, saem da cantera e que jogam no clube. É um clube que tem atletismo, é um clube que tem ainda, penso, tem mais alguma modalidade amadora para além do futebol e do futsal. Ou seja, é um clube ainda eclético, não é uma sociedade desportiva,
0: é das, como, pessoas, por exemplo,
1: é das pessoas, é do clube, não é? Nós vamos ter agora na quinta-feira o Torriense a disputar o acesso ou a permanência do Casa Pia na primeira divisão contra o Casa Pia, que é uma instituição que merece todo o reconhecimento de Portugal e principalmente de Lisboa, de quem é de Lisboa, mas efetivamente foi transformado numa SAD desportiva em que o jogo vai ser em Rio Maior porque o estádio não tem condições, o estádio do Casa Pia em Lisboa não tem condições para se lá jogar, vai ser em Rio Maior, e onde está a ser limitada a participação de adeptos, onde vai ser encerrada até uma bancada. E eu tenho que dizer isto aqui, não me importa, é assim, porque o Casa Pia não tem adeptos. E sabiam que se abrissem as portas, se tivessem os bilhetes à venda, iriam ter o estádio, que supostamente é a casa deles, completamente cheio de pessoas adeptas do Torriense, Torres Vedras, não é? Até porque até fica mais perto do Rio Maior do que Lisboa, não é? Mas efetivamente, ou seja, Torriense ainda é um clube do povo. Uhum. E daí, os meus parabéns ao Torriense pela vitória na Taça de Portugal. Vai obrigar o Benfica a um esforço extra, mais 6 jogos agora em julho e agosto, para, se quiser, ir à Liga Europa. Mas efetivamente fiquei muito contente com esta vitória, porque realmente é a vitória ainda de um clube de futebol, ainda com algo que guarda ainda aquela pureza do que os clubes de futebol deveriam ser. E agora também no final, só para me poder redimir um bocadinho das palavras que há pouco possa ter dito, eu, atenção, não haja aqui nenhum equívoco, eu quero que as eleições do PSD corram bem, né? Portanto, também vai ser um do acontecimento da semana que vamos ter no próximo sábado, nas eleições, onde, para além da concelhia, salvo erro, também vão ser eleitos todos os delegados ao Congresso Nacional, né? Onde penso que
2: e o Presidente do Partido também.
1: E o Presidente do Partido, exato, também de forma direta. E penso que até o nosso colega Ricardo será candidato também a delegado, e já que ele teve aqui ideias tão boas e ainda agora acabou. Sim, não com aquela força e com aquela flama com que ele costuma falar, às vezes, que eu o reconheço também. Mas ainda agora falou realmente aqui na defesa da segunda fase do hospital e outras boas ideias que eu sei que tem, Ricardo. Portanto, olha, acho que se realmente foi para ires ao Congresso para defenderes isso, para apresentares uma boa moção, fazeres uma boa intervenção nesse sentido, tens todo o meu apoio. Espero que sejas eleito e que tenhas um sucesso no Congresso Nacional do PSD.
3: Tu ainda vais de parar.
1: Obrigado. Mas não pago, não pago o dinheiro que os militantes do PSD têm que pagar para participar no Congresso. Não, isso, posso lá passar, tomar um café, mas não.
2: Muito bem. Daniel?
0: Eu queria sinalizar também dois destaques. Um vai ser ainda longínquo, mas foi agora anunciado. Foi dia 18 e 19 de novembro que vai haver o segundo congresso de turismo do interior, que vai ser aqui na Guarda. Portanto, acho que vai
2: congresso mundial.
0: Mundial. Vai ser uma, acho que um congresso com uma dimensão enorme de vários países, que pode alavancar aqui também não só o concelho, mas o próprio distrito a nível de turismo. E acho que é bom sinalizar, até porque vai haver muita gente da política, do turismo, de empresários, e era importante que este congresso realmente que corresse muito bem, para mostrarmos aquilo que realmente nós temos para poder dar a conhecer. Depois, um outro destaque menos positivo foi aquele casal francês que abandonou aquelas crianças, como nós vimos, mas por outro lado foi interessante ver a sociedade civil que conseguiu logo, e é tão importante a sociedade civil, as pessoas que viram que alguma coisa estava a correr menos bem, e que todos os mecanismos, desde as pessoas lá do tal padeiro que viu aquelas crianças abandonadas, até podia passar e deixar ao acaso, mas funcionou, e cada vez mais é importante ir novamente para este passado da vizinhança, do estranho, a ver se está tudo a correr bem. E acho que foi um momento muito importante, assim como depois todo o processo da GNR, e é de louvar o mecanismo que muitas vezes nós tanto criticamos, que funcionou. E ainda ligado a isto, também saiu esta semana que finalmente vão querer profissionalizar as CPCJs. É muito importante esta situação. Vão criar mais postos de trabalho, ou quem já está, portanto, lá na Segurança Social, para, de uma vez por todas, a CPCJ, que vivia sobretudo do voluntariado das pessoas, da boa vontade das pessoas e também de algumas instituições que davam os seus colaboradores, vai passar a ser profissional, o que traz aqui uma imagem muito melhor, muito mais rigorosa, e de um trabalho que acredito que vai ser muito melhor.
2: O Frente a Frente tem reposição esta terça-feira na Rádio Altitude, a partir das 14h. Estamos de regresso na próxima segunda-feira pelas 11h30. Obrigado a Ricardo Neves Souza, a Gonçalo Amaral e a Daniel Lucas. Tenham uma boa semana.
1: Obrigado e boa semana.
0: Uma boa semana.
3: Boa semana a todos. Obrigado.

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A Guarda vai ter universidade, uma universidade politécnica. O dossiê está à espera de homologação, que deverá acontecer em breve. O processo resulta da reconfiguração de alguns institutos politécnicos que passam a integrar o sistema universitário. Joaquim Brigas, presidente do IPG, garante que a instituição de ensino superior da Guarda reúne todas as condições. Uma mudança que garanta às novas universidades aprofundarem a capacidade de investigação, expandirem a oferta de educação superior universitária e intensificarem a integração em redes de investigação e inovação. Marcelo Rebelo Sousa passa hoje pela Escola Superior de Turismo e Hotelaria, em Ceia, para dar uma aula sobre educação, vocação, futuro a alunos da escola secundária local. O antigo Presidente da República vai também experimentar o menu africano servido por alunos da licenciatura em restauração e catering daquela Escola Superior do Politécnico da Guarda, que está a comemorar o Dia de África, com exposições, momentos musicais e desfiles de moda e gastronomia. O posto de turismo na fronteira de Vilar Formoso vai mudar de local. Haverá em breve novos postos em Barca d'Alva, Figueira Castelo Rodrigo e ainda em Valladolid, Espanha. Informações divulgadas por Rui Ventura, presidente do Turismo do Centro, na apresentação do 2º Congresso Mundial de Turismo do Interior, que vai realizar-se na cidade da Guarda em novembro.

0: Para esta segunda-feira, dia 25 de maio, pode contar no interior do país com céu limpo ou pouco nublado e temperaturas com ligeira subida. Máximas na Guarda de 26 graus, de 29 na Covilhã e de 31 em Celúrico da Beira e também em Figueira de Castelo Rodrigo.
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0: Passamos agora para as notícias com a edição de Luís Martins.
4: A Guarda vai ter universidade, uma universidade politécnica. O dossiê está à espera de homologação, que deverá acontecer em breve. O processo resulta da reconfiguração de alguns institutos politécnicos que passam a integrar o sistema universitário. Joaquim Brigas, presidente do IPG, garante que a instituição de ensino superior da Guarda reúne todas as condições para a passagem à universidade.
5: Temos todas as condições para a passagem à universidade, tal como outros que já o requereram e alguns outros que falaram em passar à universidade sem reunirem condições para o efeito, porque não dispõem do suficiente, nomeadamente unidades de investigação com a classificação de muito bom suficientes. O IPG tem 3 unidades de investigação com muito bom e temos 3 doutoramentos aprovados em áreas diferentes. Biomédicas e biotecnológicas, ciências do desporto e património, artes e inovação.
4: Uma mudança que garanta às novas universidades aprofundarem a respectiva capacidade de investigação, expandirem a oferta de educação superior universitária e intensificarem a integração em redes de investigação e inovação. O objetivo é fortalecer a rede de ensino superior e o sistema científico e tecnológico nacional, mas também reforçar a coesão territorial e consolidar um ensino superior público mais diversificado, competitivo e preparado para os desafios do futuro.
5: Mais potencial para contribuir para o desenvolvimento efetivo do nosso território, do país também, nas áreas em que nos temos vindo a afirmar num contexto nacional e internacional. Porque temos de ter presente que o âmbito Politécnico da Guarda não se cinge à região. Eu lembrava só aqui a quantidade e variedade, variedade em termos de áreas científicas, de projetos internacionais que o Politécnico da Guarda lidera. Lidera projetos internacionais que envolvem universidades de vários países, seja no âmbito da comunicação, por exemplo, do New Waves, para combater a desinformação em territórios de baixa densidade e para melhorar a qualidade da comunicação. Aliás, algo extremamente importante agora para o PTRR. Temos a liderança de projetos europeus na área da economia azul, para dizer que não sofremos qualquer complexo de interioridade. Somos líderes do projeto ADT Fórmula, que envolve Portugal, Espanha, França e Irlanda. Um projeto de 3,2 milhões de euros. A nível do REPSUDOE, temos a liderança de projetos na área de estudos da polimedicação para o estudo sobre o cancro, e que é liderado também pelo Politécnico da Guarda, e temos várias outras áreas. Portanto, digamos que o âmbito de atuação, da ação do Politécnico da Guarda, vai muito para além das fronteiras da região, do distrito, e até do próprio país.
4: No caso da Guarda, Joaquim Brigas sublinha que a passagem do IPG à universidade resulta de uma estratégia bem definida e com objetivos claros.
5: Uma estratégia que foi definida de aposta na qualificação da oferta formativa, na diversificação da oferta formativa, na consolidação da investigação e da formalização de candidatura à Fundação para a Ciência e Tecnologia para obter a avaliação positiva nas unidades de investigação que candidatamos.
6: O Politécnico da Guarda vai manter, obviamente, a designação. Como é que vai ser conhecido publicamente a partir de agora?
5: Obviamente como universidade, porque estamos na primeira linha dos politécnicos que reúnem condições para passar a Universidade Politécnica, mas também temos esta condição de ter 3 unidades de investigação em áreas distintas e 3 doutoramentos em áreas distintas, o que nos permite a candidatura para a passagem à universidade.
4: O presidente do IPG e da futura Universidade Politécnica destaca também o facto da instituição ter 3 doutoramentos, uma mudança que permite a oferta de formação avançada e focada na inovação, com programas associados a unidades de investigação de excelência.
5: Esta outorga de doutoramentos é importante para o Politécnico da Guarda porque vai diversificar mais a sua oferta formativa, vai permitir mais investigação e vai permitir que os atores no território sejam empresas, IPSS, etc., fazer investigação aplicada que contribui para o desenvolvimento do território e, simultaneamente, para a produção de investigação.
4: Recordar então que os institutos politécnicos com avaliação positiva da Agência de Avaliação e Acreditação do Ensino Superior, como é o caso do IPG, passam a chamar-se Universidades Politécnicas. Assim, o Politécnico da Guarda passará brevemente a designar-se por Universidade Politécnica. O antigo Presidente da República, Marcelo Rebelo de Sousa, passa hoje pela Escola Superior de Turismo e Hotelaria em Ceia para dar uma aula sobre educação, vocação, futuro a alunos da escola secundária local. Marcelo Rebelo de Sousa vai também experimentar o menu africano servido por alunos da licenciatura em restauração e catering daquela Escola Superior de Turismo e Hotelaria do Politécnico da Guarda, que está a comemorar o Dia de África, para promover a multiculturalidade e a integração. O programa do Dia de África da Escola Superior de Turismo e Hotelaria integra exposições, momentos musicais, desfiles de moda e gastronomia. O posto de turismo na fronteira de Vilar Formoso vai mudar de local. Haverá em breve novos postos de turismo em Barca d'Alva, Figueira de Castelo Rodrigo e ainda em Valladolid, Espanha. Informações divulgadas por Rui Ventura, Presidente do Turismo do Centro de Portugal.
7: Nós vamos em breve reposicionar o nosso posto de turismo em Vilar Formoso. Eu acho que todos percebemos que aquilo que pretendemos para o território, o nosso posto de turismo em Vilar Formoso não está no melhor sítio. Nós vamos ter um posto de turismo avançado em parceria com o Porto Norte em Valladolid e vamos partilhar aquele que o Porto já tem em Santiago de Compostela, vamos partilhá-lo com o Porto Norte. No fundo, há aqui uma parceria, porque, como sabem, muitos dos turistas também vêm via Galiza para a região centro.
4: O futuro posto de turismo em Barca d'Alva será importante para a captação de visitantes para toda esta região, sublinha Rui Ventura.
7: O território dá-nos muitos turistas que vêm via Porto, via Douro, Marca Douro, que vão desembarcar a Barca d'Alva. Chegando a Barca d'Alva, eles são encaminhados para a Espanha, é para onde vão. E, portanto, nós vamos abrir um posto de turismo em parceria com o município de Figueira de Castelo Rodrigo para que possamos atrair esses turistas, e são milhares de turistas que desembarcam ali, para que venham para este território, para que venham aos passadiços do Mondego, mas que venham à Serra da Estrela, e, portanto, captar, no fundo, tudo aquilo que é o fluxo turístico à volta deste território, para nós é importante.
4: Declarações de Rui Ventura, Presidente do Turismo do Centro, na apresentação do 2º Congresso Mundial de Turismo do Interior, que vai realizar-se na cidade da Guarda em novembro.
0: Vamos agora ouvir o podcast de Luís Batista Martins, Retrato de Imprensa.
8: A promessa de uma universidade na Guarda é, há dezenas de anos, ouvida na cidade. Muitos foram os políticos que prometeram a instalação de uma universidade na cidade da Guarda. Mesmo depois da instalação do Politécnico, em 1985, muitos sempre acharam que a Guarda merecia uma instituição designada de universidade. Álvaro Amaro, primeiro como deputado pelo distrito e depois como presidente da Câmara da Guarda, defendeu mesmo a instalação de uma unicidade privada. Mas a verdade é que isso nunca ocorreu, nem uma universidade privada, nem uma universidade pública. Nas últimas eleições autárquicas, o Chega prometeu criar a Universidade da Guarda com o apoio da Universidade Israelita de Tel Aviv. Tudo ilusões ou promessas, pois não passaram disso. Entretanto, no IPG, trabalhava-se em prol da afirmação do Politécnico da Guarda como instituição de referência no ensino, na investigação e na ciência. Com a entrada do IPG na rede UNITÁ, uma aliança universitária europeia integrada por uma rede de 12 universidades de 7 países que promove a cooperação académica internacional em regiões de montanha. A integração na UNITÁ fortalece ou fortaleceu e dá cada vez mais projeção global ao IPG, amplia as oportunidades de mobilidade para estudantes, docentes e investigadores e impulsiona o desenvolvimento de projetos colaborativos em ensino, investigação e inovação. Esta parceria reforça a posição do IPG no contexto europeu e internacional e contribuiu decisivamente para que o IPG passasse a ter 3 centros de investigação e ministrasse 3 doutoramentos. Doutoramento em Ciências Biomédicas e Biotecnológicas, Doutoramento em Ciências do Desporto e Doutoramento em Património, Artes e Inovação. O IPG encontra-se num momento histórico de transição. Até muito recentemente, os politécnicos em Portugal não podiam conferir o grau de doutor. Mas a lei mudou e a instituição está agora a lançar os seus primeiros doutoramentos. Isso e ter 3 unidades de investigação bem classificadas e reconhecidas. Assim, o IPG está na primeira linha para fazer a candidatura e passar à universidade. Aqueles que tiveram a classificação da A3ES sem condições. Há dias, o governo promulgou a mudança de forma político-administrativa dos Politécnicos de Leiria e Porto para a Universidade de Leiria e Oeste e Universidade Politécnica do Porto. Ao contrário de muitos outros politécnicos que não têm essa classificação da A3ES e por isso não podem ainda mudar a sua designação. Na Rádio Altitude sabemos que estará para breve o fim da designação do Instituto Politécnico da Guarda, que passará a designar-se futuramente e em breve de Universidade Politécnica da Guarda. No próximo dia 27, comemora-se o dia do IPG. Quiçá seja a última sessão solene do Instituto Politécnico da Guarda. Falta publicar o novo registro, que deverá ser promulgado dentro de dias pelo Presidente da República, levar a proposta ao Conselho Geral do IPG e ser aprovada para nascer a Universidade Politécnica da Guarda. Parabéns a Joaquim Brigas, presidente do IPG. Parabéns a todos os professores que deram dimensão científica ao IPG. Parabéns à Guarda. Fiquem bem.
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0: A vida é a maior dádiva do universo. Seja num sorriso, numa lágrima, num abraço ou numa queda. Para além da morte, não existe nenhuma barreira que a consiga fazer parar. Por isso não podes deixar que nenhuma barreira te faça parar de desfrutá-la. Cai, sorri, levanta-te.
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0: às horas.
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0: 3 horas e avançamos para a Síntese Informativa com Luís Martins.
1: A Guarda vai ter universidade, uma universidade politécnica. O dossiê está à espera de homologação, que deverá acontecer em breve. O processo resulta da reconfiguração de alguns institutos politécnicos que passam a integrar o sistema universitário. Joaquim Brigas, presidente do IPG, garante que a instituição de ensino superior da Guarda reúne todas as condições. Uma mudança que garanta às novas universidades aprofundarem a capacidade de investigação, expandirem a oferta de educação superior universitária e intensificarem a integração em redes de investigação e inovação. Marcelo Rebelo Sousa passa hoje pela Escola Superior de Turismo e Hotelaria, em Ceia, para dar uma aula sobre educação, vocação, futuro a alunos da escola secundária local. O antigo Presidente da República vai também experimentar um menu africano servido por alunos da licenciatura em restauração e catering daquela escola superior do Politécnico da Guarda, que está a comemorar o Dia de África, com exposições, momentos musicais e desfiles de moda e gastronomia. O posto de turismo na fronteira de Vila Formoso vai mudar de local. Haverá em breve novos postos em Barca de Alva, Figueira Castelo Rodrigo e ainda em Valladolid, Espanha. Informações divulgadas por Rui Ventura, presidente do Turismo do Centro, na apresentação do 2º Congresso Mundial de Turismo do Interior, que vai realizar-se na cidade da Guarda em novembro.

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0: 24 horas.
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2: Boa tarde, são agora 5 horas.
3: A Guarda vai ter universidade, uma universidade politécnica. O dossiê está à espera de homologação, que deverá acontecer em breve. O processo resulta da reconfiguração de alguns institutos politécnicos que passam a integrar o sistema universitário. Joaquim Brigas, presidente do IPG, garante que a instituição de ensino superior da Guarda reúne todas as condições. Uma mudança que garanta às novas universidades aprofundarem a capacidade de investigação, expandirem a oferta de educação superior universitária e intensificarem a integração em redes de investigação e inovação. Marcelo Rebelo Sousa passa hoje pela Escola Superior de Turismo e Hotelaria, em Ceia, para dar uma aula sobre educação, vocação, futuro a alunos da escola secundária local. O antigo Presidente da República vai também experimentar um menu africano servido por alunos da licenciatura em restauração e catering daquela escola superior do Politécnico da Guarda, que está a comemorar o Dia de África, com exposições, momentos musicais e desfiles de moda e gastronomia. O posto de turismo na fronteira de Vilar Formoso vai mudar de local. Haverá em breve novos postos em Barca d'Alva, Figueira Castelo Rodrigo e ainda em Valladolid, Espanha. Informações divulgadas por Rui Ventura, presidente do Turismo do Centro, na apresentação do 2º Congresso Mundial de Turismo do Interior, que vai realizar-se na cidade da Guarda em novembro.

0: Para amanhã, terça-feira, dia 26 de maio, pode contar no interior do país com céu limpo ou pouco nublado e também com ligeira subida das temperaturas máximas na Guarda de 27 graus, de 30 na Covilhã e também em Gouveia e de 31 em Fornos de Algodres.
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0: Passamos agora para as notícias com a edição de Luís Martins.
2: A Guarda vai ter universidade, uma universidade politécnica. O dossiê está à espera de homologação, que deverá acontecer em breve. O processo resulta da reconfiguração de alguns institutos politécnicos que passam a integrar o sistema universitário. Joaquim Brigas, presidente do IPG, garante que a instituição de ensino superior da Guarda reúne todas as condições para a passagem à universidade.
3: Temos todas as condições para a passagem à universidade, tal como outros que já o requereram e alguns outros que falaram em passar à universidade sem reunirem condições para o efeito, porque não dispõem do suficiente, nomeadamente unidades de investigação com a classificação de muito bom suficientes. O IPG tem 3 unidades de investigação com muito bom e temos 3 doutoramentos aprovados em áreas diferentes. Biomédicas e biotecnológicas, ciências do desporto e património, artes e inovação.
2: Uma mudança que garanta às novas universidades aprofundarem a respectiva capacidade de investigação, expandirem a oferta de educação superior.

0: preparado para os desafios do futuro.
1: Mais potencial para contribuir para o desenvolvimento efetivo do nosso território, do país também, nas áreas em que nos temos vindo a afirmar num contexto nacional e internacional. Porque temos de ter presente que o âmbito Politécnico da Guarda não se cinge à região. Eu lembrava só aqui a quantidade e variedade, variedade em termos de áreas científicas, de projetos internacionais que o Politécnico da Guarda lidera. Lidera projetos internacionais que envolvem universidades de vários países, seja no âmbito da comunicação, por exemplo, do New Waves, para combater a desinformação em territórios de baixa densidade e para melhorar a qualidade da comunicação. Aliás, algo extremamente importante agora para o PTRR. Temos a liderança de projetos europeus na área da economia azul, para dizer que não sofremos qualquer complexo de interioridade. Somos líderes do projeto ADT for Blue, que envolve Portugal, Espanha, França e Irlanda, um projeto de 3,2 milhões de euros. A nível do REPSUDUE, temos a liderança de projetos na área de estudos da polimedicação para o estudo sobre o cancro, e que é liderado também pelo Politécnico da Guarda, e temos várias outras áreas. Portanto, digamos que o âmbito de atuação, da ação do Politécnico da Guarda, vai muito para além das fronteiras da região, do distrito e até do próprio país.
0: No caso da Guarda, Joaquim Brigas sublinha que a passagem do IPG à Universidade resulta de uma estratégia bem definida e com objetivos claros.
1: Uma estratégia que foi definida de aposta na qualificação da oferta formativa, na diversificação da oferta formativa, na consolidação da investigação e da formalização de candidatura à Fundação para a Ciência e Tecnologia para obter a avaliação positiva nas unidades de investigação que candidatamos.
2: O Politécnico da Guarda vai manter, obviamente, a designação. Como é que vai ser conhecido publicamente a partir de agora?
1: Obviamente como universidade, porque estamos na primeira linha dos politécnicos que reúnem condições para passar a Universidade Politécnica, mas também temos esta condição de ter 3 unidades de investigação em áreas distintas e 3 doutoramentos em áreas distintas, o que nos permite a candidatura para a passagem à universidade.
0: O presidente do IPG e da futura Universidade Politécnica destaca também o facto da instituição ter 3 doutoramentos, uma mudança que permite a oferta de formação avançada e focada na inovação, com programas associados a unidades de investigação de excelência.
1: Esta outorga de doutoramentos é importante para o Politécnico da Guarda, porque vai diversificar mais a sua oferta formativa, vai permitir mais investigação e vai permitir que os atores no território sejam empresas, IPSS, etc., fazer investigação aplicada que contribui para o desenvolvimento do território e, simultaneamente, para a produção de investigação.
0: Recordar então que os institutos politécnicos com avaliação positiva da Agência de Avaliação e Acreditação do Ensino Superior, como é o caso do IPG, passam a chamar-se Universidades Politécnicas. Assim, o Politécnico da Guarda passará brevemente a designar-se por Universidade Politécnica. O antigo Presidente da República, Marcelo Rebelo de Sousa, passa hoje pela Escola Superior de Turismo e Hotelaria em Ceia para dar uma aula sobre educação, vocação, futuro a alunos da escola secundária local. Marcelo Rebelo de Sousa vai também experimentar o menu africano servido por alunos da licenciatura em restauração e catering daquela Escola Superior de Turismo e Hotelaria do Politécnico da Guarda, que está a comemorar o Dia de África, para promover a multiculturalidade e a integração. O programa do Dia de África da Escola Superior de Turismo e Hotelaria integra exposições, momentos musicais, desfiles de moda e gastronomia. O posto de turismo na fronteira de Vilar Formoso vai mudar de local. Haverá em breve novos postos de turismo em Barca d'Alva, Figueira de Castelo Rodrigo e ainda em Valladolid, Espanha. Informações divulgadas por Rui Ventura, Presidente do Turismo do Centro de Portugal.
3: Nós vamos em breve reposicionar o nosso posto de turismo em Vilar Formoso. Eu acho que todos percebemos

0: aquilo que pretendemos para o território, o nosso posto de turismo em Vila Formoso não está no melhor sítio. Nós vamos ter um posto de turismo avançado em parceria com o Porto Norte em Valladolid e vamos partilhar aquele que o Porto já tem em Santiago Compostela, vamos partilhá-lo com o Porto Norte. No fundo há aqui uma parceria, porque como sabem, muitos dos turistas também vêm via Galiza para a região centro.
1: O futuro posto de turismo em Barca d'Alva será importante para a captação de visitantes para toda esta região, sublinha Rui Ventura.
0: O território dá-nos muitos turistas que vêm via Porto, via Douro, Marca Douro, que vão desembarcar a Barca d'Alva. Chegando a Barca d'Alva, eles são encaminhados para a Espanha, é para onde vão. E, portanto, nós vamos abrir um posto de turismo em parceria com o município de Figueira Castelo Rodrigo para que possamos atrair esses turistas, e são milhares de turistas que desembarcam ali, para que venham para este território, para que venham aos passadiços do Mondego, mas que venham à Serra da Estrela, e portanto captar, no fundo, tudo aquilo que é o fluxo turístico à volta deste território, para nós é importante.
1: Declarações de Rui Ventura, Presidente do Turismo do Centro, na apresentação do 2º Congresso Mundial de Turismo do Interior, que vai realizar-se na cidade da Guarda em novembro.
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0: Ora, muito boa tarde e bem-vindos a mais uma edição do Jogo na Mesa. Connosco em estúdio para comentar a atualidade desportiva temos Telmo Monteiro do Porto, Daniel Monteiro do Sporting e Rui Bahia do Benfica. Comecemos pela final da Taça de Portugal, que colocou frente a frente o Sporting com o Torriense. Jogo com um claro favorito, que seria a partida a turma de Rui Borges, que defrontava então o terceiro classificado da segunda divisão. Ainda assim, a equipa de Torres Novas não foi ao Jamor ver jogar e marcou na primeira grande oportunidade ao minuto 4 por Zohi. A partir daí o Sporting subiu as linhas e instalou-se no meio campo adversário. Mesmo assim o Torriense foi criando perigo em contra-ataques, aproveitando a velocidade dos avançados. O Sporting acaba por empatar ao minuto 54 por Luís Soares e, faltando definição, o jogo arrastou-se até ao prolongamento, onde num desses contra-ataques Maxi Araújo agarra Saidi dentro da área e comete penalti e é expulso. Stopira, na conversão, não hesitou e fez o 2-1 final ao minuto 113. Daniel, um jogo que no papel seria algo simples, mostrou o porquê de nestas finais nem sempre tenderem teoricamente para os mais fortes. Achas que foi azar ou faltou aqui alguma coisa a este Sporting?
1: Muito boa noite a todos. O jogo só era fácil em teoria. Porque, antes de mais, uma final é sempre uma final. Uma final é um jogo entre duas equipas que tem que ser decidido ali e logo à partida pode cair para qualquer um dos lados. E sendo uma final entre uma equipa grande e uma equipa da divisão inferior, a pressão só está de um lado. O Torriense não tinha pressão nenhuma. Se o Torriense saísse dali vergado por 3 ou 4 golos, ninguém os ia criticar e toda a gente continuaria a elogiar a excelente campanha que fizeram na taça. Portanto, a pressão estava só do lado do Sporting e justificadamente é uma equipa com outros pergaminhos que tem que dar, tem que justificar, tem que provar em campo que tem mais valor que o adversário. E foi aí que falhou, pronto. Foi isso que falhou. Agora, eu não vou falar em azar. Claro que há uma bola no posto, há aquilo, pronto. Mas não vou falar em azar, vou falar assim numa generalizada falta de atitude. Que até tenho dificuldade em individualizar, porque foi de tal forma global para o 11, por parte dos jogadores do Sporting. Houve, só consigo fazer exceções muito pontuais, como no caso de um Hulman, do Trincão, até o Quaresma, enquanto esteve em campo, porque de resto foi uma apatia generalizada dos jogadores do Sporting que parecia que já estavam com a cabeça de férias, que já estavam prontos para ir tirar os seus diazinhos e preparar a nova época, porque em campo não se viu a superioridade. É óbvio que as circunstâncias do jogo também ditaram que assim fosse, porque se o Torriense não tem felicidade de marcar um gol cedo, também não podia recuar as linhas como recuou, dessa forma tão definida. Porque o jogo, na prática, o jogo do Torriense foi este. O jogo do Torriense foi recuar as linhas, tem jogadores rápidos na frente, bolas longas. 80, 90% do jogo foi assim que se processou. Bolas longas, jogar em profundidade para tentar aproveitar a velocidade dos avançados. Foram poucos os ataques do Torriense que saíram de bola controlada. E óbvio, o passar dos minutos faz instalar um nervosismo, mesmo chegando o Sporting ao empate com clara justiça, não foi isso que fez o Torriense mudar a sua estratégia. E lá está, novamente num lance em profundidade, num lance contra-ataque em que a defesa deixou muito a desejar, que chegam ao penalti numa altura que já era praticamente impossível dar a volta, já era praticamente impossível, muito difícil conseguir fazer-se naqueles minutos o que não foi feito nos 120, e o Torriense, não consigo dizer que é injusto ou que o Torriense merece, marcou dois e merece, fez história. O Sporting foi mais uma vez uma equipa amiga das equipas pequenas, já lhe deu uma taça ao extinto Desportivo das Aves, já lhe deu uma taça académica e agora fez história para o Torriense, que até foi uma final que eu via com algum carinho, porque o Torriense é a equipa da minha terra natal, Viu-se isso no estádio, nessa parte foi a parte bonita, porque o convívio entre adeptos do Torriense, Torres Vedras é uma terra de muitos, muitos sportinguistas. Viam-se muitos adeptos do Torriense com camisolas bipartidas, de um lado Sporting, via muitas, camisola mesmo bipartida, de um lado era o Sporting, do outro o Torriense, com cascóis das duas equipas, com bandeiras das duas equipas, ou seja, eles estavam pela festa e pelo desfecho. Essa foi a parte bonita, o convívio entre eles, mesmo no final, darem parabéns e tudo, uns aos outros, cumprimentos, foi a parte bonita da festa. A parte feia foi mesmo a exibição do Sporting, que realmente deve realmente envergonhar os jogadores, que, e neste caso, posso apontar uma crítica ou outra ao Rui Borges, claro que sim. O que me revoltou mais neste caso foi a falta de atitude, foi a falta de brio, porque por muito que não haja consequências de maior com esta derrota a nível, é um troféu, não é? É um troféu que iria para a vitrine, era um troféu que entrava no palmarés do clube e que desta forma fugiu, porque quem devia fazer o que fez, se calhar sentou-se um pouco à sombra de que o golo iria surgir mais cedo ou mais tarde.
0: Rui, à espera ninguém estaria, mas consideras também que foi uma humilhação, entre aspas, aquilo que aconteceu aqui?
2: Ora, muito boa tarde aos presentes, aos nossos ouvintes. Ora bem, isto é complicado de ver este jogo, porque pode-se pôr aqui muitas vertentes. Por um lado, a equipa maravilha de todo o campeonato, a equipa maravilha. Do outro lado, um candidato à subida à primeira divisão. E aqui já estou como alguém que conseguiu ver o que nós não vimos, mas alguém que comentou que logo na entrada, à saída do túnel, viu logo a displicência do Sporting. Não sei como é que conseguem ver logo estas coisas de início, de como
3: é
2: entraram.
3: Uma pessoa com muitos anos.
1: Como é que se entra com displicência?
2: É o ar, conforme se entra, se calhar já iam a cambalear.
0: Entraram
2: ou qualquer
0: com o pé
2: coisa.
0: Esquerdo.
2: Mas o jogo. O Daniel diz aqui que foi amigo. Foi amigo, está a ser muito amigo, mas eu acho que
1: foi amigo,
2: que foi amigo já dos clubes, já deu a taça ao Ave, já deu a taça à Académica. Já deu à Académica, mas eu acho que aqui o Sporting entrou com uma missão: prejudicar o Benfica. Foi a única missão com que o Sporting entrou, foi prejudicar o Benfica para terem ali uma pré-época mais cedo e os começarem com o campeonato.
1: Isso dá taça.
3: Diz-me uma coisa: achas que o Sporting abdicava de uma taça?
1: Mas podemos mandar fazer uma taça em cartão para ficar lá a dizer: epá, mandámos o Benfica para as pré-eliminatórias.
0: Mais seis jogos da pré-época.
2: Acho que deve ter sido isso. Agora, indo um bocadinho mesmo mais a sério e ao jogo, o Sporting podia entrar de maneira displicente, como eu já disse, porque era uma equipa da segunda divisão e estas coisas mais tarde ou mais cedo iam-se resolver, porque nós somos muito superiores, temos melhor plantel, qualidade, tudo isso. Só que aos 4 minutos sofrem um golo. Sofrem um golo e têm que dizer assim: é pá, atenção, que as campainhas tocaram, vamos ter que mexer nisto. Mas a atitude, Daniel disse, falou aqui duas ou três vezes na atitude, a atitude não foi essa. A atitude foi o deixar andar na mesma, deixa andar, que isto vai se resolver. E depois, nem sempre todas as bolas entram, não é? Remates à baliza e elas acabam por entrar. Mas nem sempre isso acontece. E eu vejo pelo meu clube a quantidade de bolas que não entraram. Mas isso ou se treina, ou é a própria cabeça, ou é a maneira como estão a encarar seriamente o jogo. Mesmo na primeira parte, se formos a ver, o Sporting, oportunidade de golo, teve aquela do poste. Está aquela do poste.
1: E outra que é um remate.
2: Aquela do pote que sai por cima.
1: Sim,
2: que também.
1: E há um remate que sai. sai à figura do guarda-redes.
2: Mas pronto, sai à figura, essa
1: sim,
2: é
1: sim,
2: fácil.
1: Mas uma grande oportunidade.
2: Mas não fez por isso, pronto, andou e chegou o intervalo. Toda a gente diria que no intervalo o treinador iria alertar, iria acordar aquela gente toda e iria ver, se calhar, no intervalo ou durante a primeira parte, ele viu quem realmente não estaria com vontade de estar ali ou não. E aos 54 minutos surge o empate. E eu digo assim, pronto, isto acabou para o Torriense, porque vem com outra atitude. Mas... erradamente e contrariamente àquilo que todos estavam a pensar, pararam novamente, já me faz lembrar alguém que marcava e parava completamente, parou completamente. Depois aqui vêm jogadores que tiveram mesmo, as substituições não apareciam, quer dizer, está-se a ver que os jogadores estão abaixo de rendimento, claro, que estão sem nada e não há substituições. E depois aquela do Diamante, coitado, que fez, podia ter dado o 2-1 primeiro naquele chute que saiu,
1: contra o
2: adversário. Depois a maneira como jogadores, e o treinador não mexeu quando devia ter mexido para abanar a equipa e fazer ver que não estava contente e que tinha que haver mudanças, porque neste jogo o Sporting já não se pode queixar do plantel, tinha lá muita gente com valor no banco. Mas a ideia, aquele Pote que estava realmente fora de forma, que está desencadrado...
1: Essa é uma das críticas, quando disse fazer críticas ao Rui Borges, é uma das críticas que eu faço, que ele optou por tirar o Morita, não sei porquê, e recuar o Pote para o meio-campo.
2: É habitual, o Morita tem que sair sempre.
1: Recuar o Pote para o meio-campo, o Pote estava numa péssima forma, se queria pôr alguém no meio-campo, pusesse o Bragança, que entrou aos 90 mais 2, ninguém percebe
2: pois,
1: porquê.
2: Ou 90 mais 2,
1: que devia ter entrado muito mais cedo para manter a bola no pé, que é isso que, para isso que ele serve. Não critico a saída do Vajanidis, porque nem devia ter entrado, que realmente pois, o rapaz tem bastantes limitações.
2: Mas aí está, e o Sporting acaba por ir para uma segunda parte, onde as oportunidades de golo, grandes oportunidades de golo não existiram, foram zero. E no prolongamento as coisas continuam, parece que estavam ali à espera dos penaltis, e é quando se dá aquela azelice de agarrar o adversário daquela maneira dentro da área e fazer um penalti daqueles.
1: Eu acho que a azelice maior foi antes do Gonçalo Inácio.
2: Sim,
1: que perdeu a posição
2: também,
1: e deixou...
2: Há cá também atrás, mas
1: sim,
2: depois passa ali
1: do lance.
2: Por uns dois. Aquilo há ali um descontrole total naquela altura. Mas ainda estamos a falar, ainda havia mais 10 minutos pela frente.
1: Sim.
2: Ainda havia mais 10 minutos
1: mas
2: pela frente.
1: Mas depois entrou o Faye, que eu pensei, agora vai. Com o Faye.
2: Eu lembro-me é que, afinal de contas, quando se dizia que o ano passado que o Renato Sanches é que teve a culpa, não. Se houvesse naquela altura uma expulsão, afinal de contas, com 10, menos fizeram. E não sofreram.
1: Eu acho que fizeram exatamente igual.
2: Depois não vem o terceiro, porque uma baliza com 7 metros de largura, coitado do rapazito, não consegue acertar ali.
1: Foi nesse momento que eu disse: perdemos uma taça para os gajos que não conseguem acertar na baliza vazia.
2: Portanto, é um resultado que ninguém esperava. E depois temos a explicação, afinal, no final, não é a minha teoria de prejudicar o Benfica, brincar, mas a culpa foi da relva, porque não dava velocidade. Isto é o treinador do Sporting a dizer, quando um treinador de uma equipa que queria ser tricampeã, que fez a campanha que fez na Liga dos Campeões, numa final da taça, com uma equipa da segunda divisão, não consegue dizer os erros efetivos ou a culpa dele próprio, que isto agora está na moda dos treinadores não assumirem os resultados e as asneiras, não assumem, vai sempre para o lado, vem falar na relva. Isto realmente acaba por ser um inédito, como foi, e que na história do futebol foi a primeira vez, mas... Uma atitude muito má do Sporting, uma atitude de briosa toda, de não académica, mas do Torriense, que tinha tido um jogo difícil em casa para a subida de manutenção, para a subida de divisão, digo, e que daqui a 4 dias tem o outro jogo, que é outra coisa que não se entende, como é que se prepara uma equipa que está a querer ficar no primeiro escalão principal, metem um jogo da Taça de Portugal no meio, e eles encararam esta final da Taça de Portugal como se calhar eu pensaria que encarariam com o Casa Pia para a subida. Portanto, é uma vitória totalmente inesperada, mas uma vitória justa por aquilo que se viu dentro do campo, e um Sporting que realmente não respeitou o adversário, e isso mais vê-se no final do encontro, quase ignoraram o vencedor, que foi uma atitude também deplorável, quanto a mim. E pronto, e temos um Torriense que tem a Liga Europa garantida, na entrada na fase de grupos. Vamos ver como é que se vai desenrolar. Já disse o Pedro que fizeram a pré-inscrição, mas isso são equipas que financeiramente isto é um rombo grande nas viagens e em todos os jogos que têm que fazer. E que, a nível do ranking de Portugal, por muito que nós pensaremos que não, mas que vai custar um bocado a Portugal no ranking, porque é normal, uma equipa como a Torriense vai cair no último pote e por aí acima,
1: e vai ser o bombo da festa.
2: São todos prontos, infelizmente é assim. Nós já tivemos situações que já aqui foram faladas, termos equipas ao menos de primeiras divisões, da divisão, como o Paços de Ferreira, como
3: Santa Clara,
2: Santa Clara, não sei, mas que chegam lá e acabam por
3: Rio Ave,
2: acabam por fazer 0 pontos, e isto custa um bocado a Portugal, e pronto. Agora acaba-se esta época futebolística e temos uma supertaça ganha pelo Benfica, uma Taça da Liga pelo Vitória, o campeonato pelo Porto e uma Taça de Portugal pelo Torriense. Quer dizer, e o Sporting ficou a 0. 0 títulos numa época em que pretendiam tudo. E dizia
3: eu
2: o presidente, dizia ao
3: é
2: presidente
3: eu vou
2: que
3: dizer
2: culpa, os adversários
3: é
2: andavam a tremer. Andavam a tremer.
3: Eu não vou pegar nesse discurso.
1: Mas eu não preciso, e fiquei aqui com esta anotada, começaste por dizer a equipa maravilha. Eu faz um bocado de comichão quando se atira estes palavrões que ninguém.
2: Estes palavrões
1: que ninguém disse.
2: Ninguém disse.
3: Eu elogiei.
1: Ninguém disse aqui equipa maravilha.
3: Foi dito publicamente, não foi aqui neste programa, foi dito publicamente por um treinador de futebol, foi dito publicamente, e pode-se dizer que foi o treinador do Moreirense que perdeu com o Sporting, mas que era a equipa que melhor futebol jogava em Portugal.
2: Isso é completamente
1: diferente dizer o Sporting é uma equipa maravilha. Nunca foi.
2: Houve nos comentários da televisão quem dissesse que era a equipa maravilha.
1: Nunca ninguém disse, e não preciso dessa frase pomposa para te dizer que é uma época completamente falhada, e seria uma época falhada mesmo que o Sporting ganhasse a taça. Qualquer época que passe por o Sporting não ser campeão, e esta aqui eu ponho em pedra, para mim é uma época falhada.
2: Ah, pronto, então é diferente, porque o teu treinador ainda não tinha dito que era uma época falhada.
1: Isso ele terá lá a sua opinião.
4: Telmo, o Rui disse bem que foi histórico, realmente pela primeira vez uma equipa da 2ª Divisão ganhou a Taça de Portugal. Como é que tu viste este encontro? Também crees que, como o Daniel e com o Rui, que foi apatia dos jogadores do Sporting, foi falta de garra, falta de querer?
3: Bom, este resultado, uma equipa da 2ª... Boa tarde primeiro aos ouvintes da Rádio Altitude, aos presentes. Mas este resultado é tão surpreendente, primeiro porque é a primeira vez que uma equipa da 2ª Liga ganha uma Taça de Portugal. Eu não vou dizer aqui que seja uma humilhação para o Sporting, mas que foi uma surpresa, que se calhar está a correr Portugal de les a les, mas a Europa toda e o mundo do futebol. Dito isto, eu quero dizer o seguinte, a ver se eu consigo aqui sistematizar as ideias, mas que tudo começa na preparação do jogo. Eu não sei como é que o Sporting preparou este jogo, mas qualquer jogo de futebol exige uma preparação técnica, tática e motivacional. Eu acho que o Sporting preparou o jogo taticamente utilizando o mesmo método e a mesma tática que utilizou no campeonato. Bolas bombeadas para a frente, desmarcações então, rápidas.
2: O jogo.
3: Portanto, manteve, deu continuidade. Em termos de motivação, eu acho que uma Taça de Portugal é uma Taça de Portugal, é a festa do futebol português. E o Daniel disse aqui bem, eu não diria tanto, sendo portista, que uma época só não é falhada ganhando o campeonato. Uma época só não é falhada ganhando o campeonato. No entanto, ganhar uma Taça de Portugal, e o Porto já fez épocas a ganhar só Taças de Portugal, é lindo, é bonito, é um troféu importantíssimo. Portanto, acho que houve ausência de preparação do jogo por parte do Sporting, houve motivação para uma Taça de Portugal. E tem a representatividade que tem, tem a representatividade que tem, houve excesso de autoconfiança. E quando há estes ingredientes todos, quando há facilitismo, que foi o que aconteceu com o Sporting ontem, e apanhamos uma equipa que, por acaso, tem no nome do seu clube, Sport Clube União Torriense. União Torriense. E o treinador também falou na união daquele grupo e no projeto

0: e terem jogado o jogo todo a defender e a explorar as oportunidades. Isto não é de mérito nenhum, nem se pode tirar o mérito.
1: Não vi.
0: Por acaso foi uma das coisas que eu digo, mas este Torriense consegue-se aguentar e vi jogadores com muita qualidade técnica, vi jogadores que depois
2: nem a perderem tempo,
0: que foi outra das coisas, nem a perderem tempo, foi outra das coisas que não vi. Portanto, isto se calhar aconteceu ao fim de 70 anos, eles tinham estado na última final de 70 anos, foi a primeira vez, é histórico. O Sporting tem que fazer uma autoanálise e digo que tanto aqui elogiei o Rui Borges pelo sistema tático, pela forma como o Sporting jogava, e o Daniel já o disse aqui, o Trincão efetivamente foi para mim o melhor jogador. O Soares é o ponta de lança, melhor marcador, e fez o golo da praxe, mas depois o Sporting teve ali uma série de equívocos e o Yulman efetivamente honrou a camisola. Portanto, olha, eu acho que os Sportingistas hoje devem estar muito tristes, mas também quero deixar-lhes aqui uma palavra de alento. Isto é desporto, isto faz parte, não devemos é facilitar. E o conselho que eu digo, aquilo que eu acho é que o Sporting facilitou demais. É só isto. E uma palavra de alento aos Sportingistas. Pronto.
2: Agora só aqui, quem diria, eu, garoto, ainda vi um jogo de Torriense com a Desportiva da Guarda.
0: Eu lembro-me, Rui, eu lembro-me do Torriense vir jogar aqui à Guarda, quando a Guarda estava na 2ª Divisão B.
2: Eu fui lá,
0: vi aqui essa equipa. Exatamente, eu nunca fui lá.
2: Quem diria? Ao fim de tempo.
0: Mas é histórico e prontos, devem festejar.
3: Acabou então a época e vamos agora ao melhor 11 de cada um de vocês. Vamos também depois ao jogador revelação, melhor treinador, melhor jogador. E se vos lembrares de mais alguma coisa, para vós seja oportuno dizer. Mas comecemos por ti, Rui. Qual para ti foi o 11 da época 25-26 dentro das equipas portuguesas?
2: Isto é sempre um bocado para quem ficou em terceira divisão, em terceiro lugar, digo, é fazer aqui uma análise. Mas pronto, temos que pôr aqui como guarda-redes o Diogo Costa, é o guarda-redes menos batido do campeonato. Eu aqui do lado direito coloco o Catamo, apesar de ser um jogador que vai muito à frente e muitas vezes jogou à frente, mas do lado direito o Catamo. Do lado esquerdo, o Maxi Araújo, pela época que fez. No centro, eu tenho, pronto, é muito difícil, tenho que pôr aqui alguém do Porto, que é o Bednarek. Uhum. E ponho o Bednarek, não é por ter que pôr este, não ponho outro, porque acho que tanto o Gonçalo Inácio como o Tiago Araújo faziam ali a dupla bem feita, e portanto aqui ainda não escolho aqui ninguém, mas pronto. Agora, no meio campo tenho o Yulman, que tem que ser colocado, um jogador bem ali no meio campo cumpre e cumpriu durante todo o campeonato, assim como o Froold, um jogador que já lá vamos mais à frente falar dele. Do lado esquerdo, pela parte final da época, e que por ser o único, eu punha lá o Sheldrup pela parte final da época. William Gomes, por ter resolvido muitos jogos, e no caso do Sporting era aí que o punha. O Trincão, que fez uma bela época. E depois, por fim, o Stopira. Ai, não, Luís Soares. Tentava-me aqui a lembrar do Stopira, mas não.
4: Que vai ao Mundial.
2: Nunca aqui. Luís Soares, com o melhor marcador, acho que para mim seria o 11 deste campeonato.
0: Bom, eu propriamente um 11 com 13 jogadores, ou seja, um 11 e 12 suplentes.
2: Os jogos todos.
0: E dois suplentes. Bem,
2: eu também tinha suplentes.
0: Exatamente. Guarda-redes, Diogo Costa. Defesa direito, Alberto.

0: centrais Bednarek e Kivior, lateral esquerdo Maxi Araújo.
1: Ah lá, puseste um que não era do Porto, estava a ver que eram todos azuis.
0: Não, Daniel. Médios Yulman, Froholt, Aursnes, Rodrigo Zalazar e Trincão. No ataque, e porque tenho dois suplentes, Luís Soares, melhor marcador da Liga, e acho que disse 11 jogadores.
2: Este... creio que te falta um. Diogo Costa, Alberto Bednarek, Vior Maxi, Yulman, Froholt, Aursnes, Salazar, Soares. Eu, se não estou
3: errado. Falou no Trincão.
0: Falei.
2: Ah, falaste no Trincão?
0: Falei no Trincão.
2: Então era isso.
3: Eu, Aursnes, tenho a suplente.
0: Pronto.
3: Tenho a suplente.
0: Tu, por acaso, disseste aí o jovem do Benfica, mas eu prefiro o Aursnes.
1: Eu fiz um...
3: Pela posição.
1: Já sou eu?
2: Força.
1: Eu fiz um 11... Tenho aqui três posições em que pôr dois jogadores, porque não consegui decidir por um ou pelo outro. O Diogo Costa na baliza. Centrais, pus o Bednarek. Acho que o Porto conseguiu ali sacar um jogador à capitão. Faz-me lembrar muito o Coates, que é um jogador extremamente útil. E se bem que eu ainda lhe vejo, assim como via no Coates, debilidades contra certos tipos de adversários. Mas foi, sem dúvida, um dos responsáveis pela solidez defensiva do Porto. Ao lado, fiquei dividido entre o Kivior, companheiro da defesa, ou o Gonçalo Inácio, que também achei que esteve a um nível semelhante. Lado esquerdo, Maxi, acho que é aquele em que todos concordamos, ele e o guarda-redes, ninguém vai disputar. Do lado direito, hesitei entre o Vítor Gomes do Braga e o Vrusai do Rio Ave. Que... Okay. Pronto, mais nenhum me surgia e estes dois acho que tiveram
0: Alberto,
1: um excelente
0: nome. Alberto.
1: Meio campo, escolhi ali três jogadores para o centro do meio campo: o Yulman, o Froholt e o Gustavo Sá, que acho que é um jogador que já sempre apreciei e acho que será desta vez que dará o salto. Cheira-me que infelizmente não será o salto para o lado que eu queria, mas acho que ele tem tudo para ter uma bela carreira. Lado direito, Trincão, morrei das assistências, também era incontornável colocá-lo. Lado esquerdo, fiquei dividido também entre Ricardo Horta e Sheldrup, como disse muito bem o Rui, Sheldrup pela parte final da época. Eu não pus aqui, por exemplo, um William Gomes, se calhar tanto a questão da regularidade, porque realmente teve grandes momentos, mas outros de muito menor fulgor. E na frente o Soares, que foi realmente o melhor atacante da Liga, um forte candidato a melhor jogador da Liga, a quem considera, a quem tem outros critérios, mas teria que ser ele a estar na frente do 11.
2: Tem agora atrás para a frente, jogador
3: cinco,
2: revelação.
3: Cinco titulares aqui, entre nós cinco: Diogo Costa, Maxi Araújo, Bednarek, Yulman e Froholt.
1: Certo.
0: É isso.
1: Revelação escolheria o Froholt. Acho que foi uma grande contratação. Foi um jogador que deu muito pulmão ao meio-campo do Porto. Terá um grande futuro e foi muito bem sacado pelo clube campeão.
2: Telmo, jogador revelação.
0: O jogador revelação foi mesmo o Vítor Froholt. Jogador revelação, jogador do ano, melhor jogador jovem. Aqui acho
3: estamos de acordo.
2: Arrecadou os prémios todos. Arrecadou. Para ti, Daniel, também foi jogador Arrecadou. Do ano, Froholt.
1: Jogador do ano, já não sou capaz de ser tão taxativo. Eu ficaria dividido entre ele, um Soares, já seria assim um bocadinho mais. Mas aceito, sem problemas. Não.
2: Já agora dizer que não foram 5, mas foram 7 os jogadores que partilhaste este todo no 11. Foi Diogo Costa, Bednarek, Maxi Araújo, Yulman, Froholt, Trincão e Soares.
3: Ah, Luís Soares.
2: Trincão e Soares, sim.
3: Sim, Luís
0: Soares, sim.
3: Pois.
2: Pronto,
3: então, tipo... 7, estamos na maioria. Estamos
2: sim, sim,
0: sim.
3: Até
0: estou...
3: que enfim chegámos.
0: É verdade. Um 11 consensual, é verdade.
2: E agora, para terminar aqui o exercício, e o treinador do ano, Rui.
3: Quem acaba de ser o treinador campeão, o que é que hei de escolher? Porque se não pudesse, seria o meu. Não sei se
1: o próximo.
3: O Lágio, não sei.
2: Mas
3: sei qual é.
2: Podemos fazer uma engraçada também a seguir. Então, treinador do ano para ti, Telmo.
0: O Farioli, o filósofo,
1: como lhe chamou o Armando, o cientista, não é?
0: O cientista, pronto.
1: Sim, teria que ser o Farioli. Salvo uma exceção em que haja assim alguma equipa. No meio da tabela que façam daqueles campeonatos, mas acho que não foi o caso. Houve bons campeonatos, mas tem que ser o Farioli.
2: Até tem jeito de brincadeira, pegando no que estavas a dizer, Rui, quem para ti foi o treinador desilusão e o jogador flop? Se não quiseres dizer de cada uma das equipas, diz só do Benfica.
3: O treinador desilusão é o meu. A grande desilusão para mim foi o Mourinho, num campeonato português, com toda a áurea que ele trazia, sacudiu a água do capote e culpou muitos outros. Para mim é a grande desilusão do campeonato, porque não trouxe de novo, nem mexeu em nada, absolutamente. O jogador de desilusão, estamos a falar das nossas equipas?
0: Dos três.
2: Podes dizer dos três? Dos três. Sim.
3: Eu vou falar do meu, para mim. Há alguns jogadores de desilusão. Há outros que foram uma desilusão, mas foram capitalizando durante a época, mas o Sudakov foi a maior desilusão, pelo nome que trazia, pelo montante que custou e tudo, foi um autêntico flop.
2: Daniel.
1: Isto diz muito numa época em que o Rui Borges falha em toda a linha, nem toda a Champions foi bem conseguida, mas falha em quase todos os objetivos. Mesmo assim, escolho o Mourinho como treinador de desilusão, porque acho que foi mal demais e não trouxe absolutamente nada de... Podia ter dado aquele impulso ao campeonato português, até a nível mediático, e foi precisamente o contrário. Jogador de desilusão. Eu tinha aqui dois, curiosamente, do Sporting, porque é normal escolhermos da nossa equipa,
2: são aqueles que
1: temos mais expectativas. Tinha aqui colocado o Faia, porque acho que é aqueles jogadores que claramente não têm qualidade, mas teria aqui para o Fotis, que é desilusão por outro lado, o Ioannidis, porque ele claramente tem qualidade, claramente é um excelente jogador, mas foi uma desilusão que...
0: 20 milhões de euros.
1: Já
0: genial.
1: Se chega a pensar que a questão das lesões que nunca mais passam já envolvem mais questões do ramo psicológico, que não são detectáveis pelo departamento clínico, e nesse aspecto sim, é uma grande desilusão.
2: Telmo, para ti.
0: Bom, eu vou ter que concordar aqui com o Rui. Não é que tivesse muitas das vezes em desacordo com
3: muitas
0: ele.
3: Muitas vezes o defendeste.
0: Sim, é verdade. Epá, eu ao Mourinho tenho que lhe agradecer em ter ajudado o Porto a ser campeão. Mas pelo palmarés do Mourinho, que deve haver poucos treinadores que ganharam um campeonato nas maiores ligas da Europa, e todo o glamour com a contratação do Mourinho, eu a dada altura disse: bem, ainda bem que o Porto chegou a esta fase do campeonato em primeiro e agora terá que sofrer muito para ser campeão, porque o Mourinho vai transformar o Benfica. Não transformou o Benfica e deixou o Benfica em migalhas, digamos assim. Os jogadores que já tinham mostrado qualidade continuaram a ser a estrutura do Benfica, não projetou nenhum, contratou inclusivamente em janeiro um jogador ao Estrela da Amadora.
3: Vieram três?
0: Sim, está bem, mas essencialmente o do Estrela da Amadora.
3: O Luca Bacchio,
0: exatamente. Então, foi importante no jogo contra o Porto, atenção. E realmente, e também aqui concordo com o Rui, eu do meu clube, porque foi campeão e porque todos os jogadores tiveram um elevado nível, não me estou a lembrar de algum jogador.
2: Eu me lembro assim dos adeptos, o Francisco Bora. Não me lembro assim
0: sim,
2: mais nada.
0: Sim, se calhar aqui o Francisco Bora.
1: Foram todos já seria muito severo também.
2: Sim, foram todos muito presentes.
0: E talvez pelo nome também que trazia, e porque ele deu indicações nos primeiros jogos de que era craque, e é craque. O Sudakov não rendeu aquilo que era esperado dele. É o meu ponto de vista, porque é um grande jogador. Sob o meu ponto de vista, é um grande jogador.
2: Pronto, sem mais nada a acrescentar da vossa parte.
3: Agora poderemos ir pensar para casa qual foi o pior VAR.
2: O pior árbitro.
0: Exatamente, e o pior árbitro.
3: temos que ir repensar.
2: Ensaiar.
0: Preocupada que a minha mulher estava aqui insistentemente, mas ela só segunda-feira.
2: Vamos já então terminar. Então, obrigados a todos por terem estado desse lado. Agradecer também ao Telmo, ao Daniel e ao Rui por terem estado presentes. A reposição do programa é amanhã, terça-feira, às 10 horas. Sou Pedro Correia, até à próxima época.

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